0: Obrigado.
1: É isso daí.
0: Essa próxima música que vamos tocar agora para vocês, estamos ensaiando nada mais, nada menos que 4 anos e meio para poder colocar nesse DVD aqui.
2: É um clássico.
0: É um clássico. E o problema é o grau de dificuldade que essa música tem. Ainda nenhum de nós aqui em cima do palco conseguiu decorar pelo grau de dificuldade que essa música tem. Então é o seguinte, nós vamos cantar uma vez, vocês vão prestar bastante atenção. E na sequência, quem aprender, canta com a gente, que vai ficar bem legal. Vamos ver como é que sai.

atraímos bastante energia positiva para esse momento do show, espantar e ressuscitar a alma dessa véia aqui. Todo mundo vibrações positivas assim, por favor. Inclusive quem não levantar a mão vai morrer amanhã, tá bom?

0: Parou. Só vocês. Que coisa linda, minha gente. Palmas pra vocês. É. Tá todo mundo feliz, tá todo mundo dando risada, porque não estão no lugar da véia, né?
1: É. Mataram a coitada da véia.
0: Vamos nós.
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Ave Maria, cheia de graça, o Senhor convosco, bendita sois vós, entre as mulheres, bendito o fruto do ventre, Jesus, Santa Maria, Mãe de Deus, rogai por nós, pecadores,

0: cheia de graça, Senhor, convosco, bendito é o vosso nome, Santo Deus, bendito é o Cristo, nosso ventre, Jesus.
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0: 22 horas e 51 minutos.
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3: Playlist digital e a hora certa. 12:24.

um dia a sua mulher pedir desculpa pra você, você pode ter certeza que vai cair um pé d'água. Você olha pra ela e canta assim, ó.

0: Saca, galera.
1: Quem aprendeu aí? Quem aprendeu? Ó, acende daquele jeito que acendeu aquela hora lá pra nós, só pra nós enxergar o povo aqui. Aí apaga esse inverso só um pouquinho aí pra nós. Só pra nós vir. Joga a mão em cima, todo mundo assim, Barretão. Pra você que tá aí, que ainda tem esperança da sua mulher assumir que você tá certo. Joga a mão em cima. Pro lado, pro outro, pro lado, pro outro. Isso é Barretão.
0: Deixa a janela

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1: 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Meia-noite e 35 minutos.

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2: 1 hora e 17 minutos.

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1: Hora certa, Difusora.
2: 1:27.

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1: Hora certa, Difusora.
0: 1 hora e 51 minutos.

0: gastou dinheiro à toa, né?
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2: Uma hora e 54 minutos.

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2: 2 horas e 10 minutos.

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2: 2 horas e 18 minutos.

0: Não é por falta de tempo não, viu? Você só não tem prioridade.
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3: 2 horas e 29 minutos.
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1: Hora certa, Difusora.
2: 2 horas e 39 minutos.

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1: 2 horas e 51 minutos.

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1: Hora certa, Difusora.
2: 3 horas e 1 minuto.
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1: 3 horas e 8 minutos.

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1: 3 horas e 19 minutos.

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1: 3:30.
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0: só vai tomando uma, né, amiga?
1: Com certeza.
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3: 3 horas e 39 minutos.

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1: Hora certa, Difusora.
2: 3 horas e 53 minutos.

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0: Divulgamos a seguir um depoimento de fé enviado para a sede desta Igreja Apostólica.
1: Ainda criança, o senhor Claudio Niro de Oliveira foi acometido por tétano no umbigo, grave manifestação causada por bactérias. O caso agravou e ele ficou em estado grave por cerca de 13 dias, até ser submetido a um procedimento cirúrgico de remoção de parte do local infectado. Nesse meio tempo, a mãe dele, que já conhecia o poder da Santa Vó Rosa, entregou o filhinho nas poderosas mãos dessa bendita santa e clamou aos céus pela sobrevida dele. Essa mãe foi ouvida e atendida, visto que o menino apresentou boa reação ao tratamento cirúrgico. Seu desenvolvimento não foi afetado em nada, graças ao amparo do poder celestial. Aos 52 anos de idade, o senhor José Claudio Niro é saudável e bem disposto, como informou em depoimento de fé remetido de Chapecó, estado de Santa Catarina, em maio de 2024, por meio do qual ele direcionou ações de graças a Deus Pai, ao nosso Senhor Jesus, à Mãe Maria Santíssima, à Santa Vó Rosa e ao Santo Irmão Alto, em reconhecimento pela vida e saúde que desfruta desde criança, também por muitas outras bênçãos recebidas ao longo do tempo para si, para o lar e a família.
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0: prezados ouvintes da Hora Milagrosa, convidamos a todos para que venham participar das reuniões da Igreja Apostólica que são realizadas nesta cidade de Rio Branco, Estado do Acre, com reuniões aos sábados às 19 horas e aos domingos às 18 horas e 30 minutos. 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O endereço é Rua Palmeiral, número 584, bairro Cidade Nova. Serão todos muito bem-vindos. Estão ouvindo a Hora Milagrosa. Ouçam a seguir o pastor Daniel Amaral de Souza.
1: Prezados ouvintes e internautas do programa Hora Milagrosa, lhes apresento minha saudação e desejo que as bênçãos do céu com a paz do Senhor Jesus esteja com todos. No Evangelho de São João, Jesus diz assim: não julgueis segundo a aparência, mas julgai segundo a reta justiça. Não é que o julgamento em si seja pecado, mas a forma e quem julga precisa estar intrinsecamente conforme os parâmetros estabelecidos por Jesus. Logo, quem de fato está habilitado para julgar? Ao longo dessa mensagem, abordarei sobre o porquê não podemos julgar o nosso próximo, mesmo que essa vida seja uma vida de erros e pecados. Primeiro, há quem diga que o tempo é o Senhor da razão, e com o tempo as respostas que hoje buscamos virão. Não temos controle sobre o passado e nem o futuro. O único tempo que temos é o hoje, o presente, o agora. Então, se não temos o controle e a ciência do passado e do futuro de alguém, como iremos julgá-lo de uma maneira reta e justa? Porque muitas vezes as pessoas julgam uns aos outros sem ao menos os dados do presente. Não sabem do que as pessoas passam e sofrem. Não sabem das suas lutas internas, porque não conhecem o coração. Nosso Deus, por exemplo, através do profeta Jeremias, diz que enganoso é o coração mais do que todas as coisas. E ele faz uma pergunta: quem o conhecerá? O ato de julgar o próximo diz mais sobre quem julga do que aquele que é julgado. Geralmente isso está relacionado às intolerâncias. A intolerância religiosa cria atitudes fanáticas. O fanatismo faz a pessoa achar que é mais pura, isenta de erros e pecados, e por causa disso apontam nas pessoas situações e atitudes que ela julga não ter. Jesus contundentemente alertou sobre esse comportamento fanático que leva as pessoas a julgar o seu próximo, dizendo em seu evangelho: ai de vós, escribas e fariseus hipócritas, pois que dais o dízimo da hortelã, do endro e do cominho, e desprezais o mais importante da lei, o juízo, a misericórdia e a fé. Deveis, porém, fazer essas coisas e não omitir aquelas. Condutores cegos, coais um mosquito e engolis um camelo. Ai de vós, escribas e fariseus, hipócritas, pois que limpais o exterior do copo e do prato, mas o interior está cheio de rapina e de iniquidade. Fariseu cego, limpa primeiro o interior do copo e do prato, para que também o exterior fique limpo. Ai de vós, escribas e fariseus, hipócritas, pois que sois semelhante aos sepulcros caiados, que por fora realmente parecem formosos, mas interiormente estão cheios de ossos de mortos e de toda imundícia. Assim também vós exteriormente pareceis justos aos homens, mas interiormente estáis cheios de hipocrisia e de iniquidade. Então voltemos à pergunta: quem de fato está habilitado para julgar? Somente aquele que não esteja aprisionado nesse conceito geográfico de espaço e tempo. Alguém que tenha alcançado perfeição e santidade tal a ponto de sondar os corações e conhecer as fraquezas e os sentimentos mais obscuros da alma e, mesmo assim, usar de misericórdia e reta justiça. Jesus, quando esteve na terra, disse: vós julgais segundo a carne, eu a ninguém julgo. E se na verdade julgo, o meu juízo é verdadeiro, porque não sou eu só, mas eu e o Pai que me enviou. E se alguém ouvir as minhas palavras e não crer, eu não o julgo, porque eu vim não para julgar o mundo, mas para salvar o mundo. Quem me rejeitar a mim e não receber as minhas palavras, já tem quem o julgue. A palavra que tenho pregado, essa o há de julgar no último dia. Jesus disse essas palavras quando esteve na terra, mas tão logo ao ressuscitar, ele disse que todo o poder lhe fora dado no céu e na terra. Disse também, ide e pregai o meu evangelho a toda criatura. Aquele que crer e for batizado será salvo, mas aquele que não crer será condenado. Prezados ouvintes e internautas, é a doutrina de Cristo contida no evangelho que pode julgar. Jesus estabeleceu seu tribunal e nesses últimos dias tem cumprido o juízo de Deus e formado santos poderosos para que, em seu nome, possam julgar as criaturas. O apóstolo São Paulo diz em sua segunda carta aos Coríntios, capítulo 5, versículo 10 a 11, pois todos iremos comparecer perante o tribunal de Cristo e seremos julgados segundo as nossas obras, aquilo de bem ou de mal realizado no corpo. É pertinente aqui mencionar essas palavras de São Paulo, porque há muitas pessoas que vivem uma vida de erros e pecados de forma contumaz e condenável, pensando erroneamente que não podem e não serão julgados. Eles usam essa autodefesa dizendo, você não pode me julgar, mas pelo contrário, serão julgadas e condenadas. O Evangelho apenas diz que não são quaisquer pessoas que têm condições de julgar, até porque servindo ao mundo, estão servindo ao maligno. E Jesus disse que o príncipe deste mundo já está julgado. Então, pela graça e misericórdia de Deus, assim como Jesus, esta igreja apostólica e nela Santa Vó Rosa e o profeta Santo Irmão Aldo, veio para salvar e não condenar. Prezado ouvinte, eu lhe pergunto para a sua meditação, você é dos que vão ou dos que ficarão? Tu pensas que não será condenado? Ou pensas que pode julgar o seu próximo? Façamos uma autoanálise e cheguemos a uma conclusão. Tu tens mesmo condição de julgar o seu próximo? Por mais santo, consagrado e devotado que seja, tens habilitação e habilidade para julgar? A palavra que São Paulo disse a São Timóteo serve muito para nós hoje. Ele diz, cuides de ti mesmo e da doutrina. São Mateus, capítulo 7, versículos 1 a 5, registra as palavras de Jesus, não julgueis para que não sejais julgado, porque com o juízo com que julgai serão julgados, e com a medida com que medis vos medirão a vós. Logo, a conclusão que chegamos é que mesmo que nosso semelhante pratique algo cuja as ações se torne algo digno de desaprovação, mesmo que as atitudes e comportamentos sejam condenáveis e cause escândalo com práticas desonrosas, entreguemos o juízo a quem compete julgar. Pratiquemos o perdão, tendo misericórdia, assim como teve Jesus ao dizer, Pai, perdoa-lhes. Isso é cumprir nosso papel sacerdotal. Isso é o que Jesus deseja dos seus discípulos, relevar e perdoar ao invés de julgar. Porque isso pode muito mais em seus efeitos. Na oração do Pai Nosso, Jesus ensina dizendo, perdoa nossas dívidas, assim como nós perdoamos os nossos devedores. Guarde essa mensagem em vosso coração e que Deus lhes abençoe. Passo a orar em seu favor. Ó Santíssimo Deus, eterno e bondoso Pai Celestial, te louvo e exalto o teu santo nome e poderoso nome de Jesus, seu amado Filho e nosso Salvador. Perfeitos e infalíveis são os teus desígnios, e sua vontade para todos que são seus filhos é lei. Em nome da Santa Vó Rosa, o Espírito Consolador, peço pela vida de cada um dos meus irmãos e ouvintes desse programa. Que suas doces consolações, ó Santa Vó Rosa, na comunhão com o profeta Santo Irmão Aldo, possa trazer a essa vida e nesse coração que tanto sofre o conforto, a esperança para que haja paz e tranquilidade. Peço a ti, ó Virgem Maria Santíssima, que tuas bênçãos sejam na vida de tantos que sofrem e precisam da sua infinita e bondosa misericórdia. Peço a Jesus que a unção do Santo Espírito de Deus esteja sobre a água e o óleo colocado diante desse aparelho receptor. Unjas, ó Santíssima Vó Rosa, Espírito Consolador, com as tuas virtudes, com a tua mão poderosa, esses elementos, e que ao fazer uso dos mesmos, teus filhos e filhas sejam libertos de toda a opressão, depressão, angústias e diversas tentações. Peço as tuas bênçãos, ó Deus, em favor dos enfermos, dos desempregados e todos os profissionais que trabalham em busca de uma sociedade melhor. Que todos possam viver bem com a graça de Jesus. Recebam, ó amado ouvinte e internauta, essas bênçãos tão necessárias e poderosas. Seja essas bênçãos na tua vida e isso possa ser motivo da tua vitória, do teu bem-estar físico, social, material, familiar e espiritual. E que possam sempre atribuir como honra e glorificação a Deus essas bênçãos como forma de agradecimento. Seja feito, portanto, ó Deus, a tua vontade nessas vidas, como é feita nos céus, pois teu é o reino, o poder e a glória para sempre. E por isso agradecemos hoje e sempre. Amém.
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Acre, no Acre, 4 horas mais 32 minutos. 4 horas, 4 horas mais 32 minutos, mais 30 segundos. Estamos iniciando por aqui mais um programa Bom Dia Sertanejo. Hoje, sábado, dia 5 de setembro de 2026. Você é a maior paixão. É aqui pela técnica de som, seu amigo José Wellington. Lá pelos nossos transmissores, uma boa equipe de bons profissionais para levar para você o melhor som da Amazônia. Nosso comandante da segurança, meu amigo Francisco Ribeiro da Silva.

0: Criação, produção, técnica, locução e apresentação do seu amigo José Wellington, que deseja a todos um bom dia, um bom programa e uma boa companhia até 7 da manhã, com o melhor da boa música gospel do Brasil, o melhor da boa música sertaneja, o bom papo, a descontração, a sua audiência, a sua companhia e a sua participação. Nosso bom dia todo especial, você da cidade, do campo, do interior, você seringueiro, chacreiro, fazendeiro, pequeno, médio, grande, criador de gado, a você meu amigo ribeirinho, você meu amigo produtor rural, você meu amigo seringueiro, você meu amigo fazendeiro, você meu amigo peão de fazenda, você meu amigo coluno, você meu amigo catraíra, você meu amigo ribeirinho, nosso bom dia, o nosso abraço. Nosso bom dia todo especial, você, meu amigo, já estava com o seu rádio ligado desde as primeiras horas da madrugada, aguardando a nossa programação. Sejam bem-vindos ao nosso programa Bom Dia Sertanejo para você, ao vivo aqui pela difusora 104,5 MHz FM para você, tá bom?
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0: Nosso bom dia todo especial aos nossos amigos médicos de plantão, enfermeiros, enfermeiras, empregadas domésticas, comerciantes, ribeirinhos, feirantes, padeiros, açougueiros, seringueiros, salgadeiros. A você, meu amigo, que trabalha nas padarias, os padeiros, os confeiteiros, a todos o nosso muito obrigado, nosso bom dia todo especial. Mas às 4 horas, mais 36 minutos, 4 mais 36, vamos agora ao nosso momento de reflexão do dia, para que você possa começar o dia com muito amor de Deus no teu coração.
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0: E neste momento de reflexão, é chegado o momento, é chegada a hora, é chegada a oportunidade de você poder dizer mais uma vez, meu Deus, muito obrigado, Senhor Jesus, porque enquanto eu dormia, tu velavas por mim e pela minha família. Amado Deus e querido Pai, muito obrigado, Senhor, pela minha vida, pela minha saúde, pela minha família. Muito obrigado, Senhor, pela casa que me guarda, pelo cobertor que me aquece, pelo pão nosso de cada dia. Muito obrigado, meu Deus, pelo carro que me transporta. Muito obrigado, meu Deus, por esses milhares e milhões de ouvintes no mundo todo. Muito obrigado pelo meu emprego, pelo meu trabalho, pela minha voz, Senhor. Muito obrigado, Senhor, a Ti toda honra e toda glória, Pai. Muito obrigado, Senhor, por me dar saúde, por me dar sabedoria, por me dar entendimento e por me dar o amor principal que vem do teu reino, amado Deus e querido Pai. Abençoa, meu Deus, nesse momento todos os milhares e milhões de ouvintes no mundo inteiro. Abençoa, meu Deus, todos os médicos, médicas, enfermeiros, enfermeiras, todas as pessoas que trabalham na área da saúde, Pai. Abençoa, meu Deus, todos os poderes executivo, legislativo e judiciário, Pai. Abençoa todos os policiais militares, policiais civis, policiais rodoviários estadual, policial rodoviário federal. Abençoa todos os vigias, meu Deus, de seguranças e todos os guardas noturnos. Abençoa meu irmão, a minha irmã que está aí no centro das matas, nas colônias, nos seringais, nas vilas e igarapés, estradas e ramais. Abençoa todos eles, meu Deus, porque todos eles, todos nós precisamos também do teu amor, da tua proteção. Precisamos, Senhor, do teu carinho, do teu abraço, do teu colo quente e do teu amor. Sim, meu Deus, todos nós precisamos de tua bênção, da sua proteção. Eu te agradeço, meu Deus, por tudo isso, em nome do teu Filho Jesus. Amém, Senhor. E que nós possamos meditar também, meu Deus, na palavra do Salmo 5, que tem a seguinte mensagem para você. Hoje é 5 de setembro, então vamos meditar no Salmo 5. E diz assim: a oração que pede ao amparo de Deus, né? Dai ouvidos às minhas palavras, ó Senhor. Atende a minha meditação. Atende a voz do meu clamor, Rei meu e Deus meu, pois a ti orarei. Pela manhã ouvirás a voz, pela manhã ouvirás a minha voz, ó Senhor. Pela manhã apresentarei a ti a minha oração e vigiarei. Porque tu não és um Deus que tenha prazer na iniquidade. nem comigo habitará o mal. Os loucos não pararão à tua vista. Odeias a todos os que praticam a maldade. Destruirás aqueles que falam mentira. O Senhor aborrecerá o homem sanguinário e fraudulento. Porém, eu entrarei em tua casa pela grandeza da tua benignidade, e em teu amor me inclinarei para o teu santo templo. Senhor, guia-me na tua justiça, por causa dos meus inimigos. Endireita diante de mim o teu carinho, porque não há retidão na boca deles. As suas entranhas são verdadeiras maldades, e sua garganta é um sepulcro aberto. Lisonjeiam com sua língua. Declara os culpados, ó Deus. Caiam por seus próprios conselhos. Lança-os fora por causa da multidão de suas transgressões, pois se rebelaram contra ti. Porém, alegrem-se todos os que confiam em ti. Exultem eternamente porquanto tu os defendes, e em ti se gloriem os que amam o teu nome. Pois tu, Senhor, abençoarás ao justo, circundá-lo-ás da tua benevolência como de um escudo. Amém, amém e amém. Deus é bom e a sua misericórdia se renova a cada manhã.
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0: 4:52 no Acre, 4:52. Você está em sintonia com o nosso programa Bom Dia Sertanejo aqui pela Difusora. Você acabou de ouvir Milagre no Caixa 7. Ouvimos também lançamento aqui no nosso programa, Você em Mim, Isadora Pompeu e Andréa Fontes cantou para você De Madrugada. Já chegando por aqui, mensagem no nosso grupo do WhatsApp, vamos ver que está aqui conosco para falar com a gente. Alô, você, bom dia!
1: Bom dia, querido amigo José Welly. Tô toda feliz hoje, não perdi a oração não, tá bom?
0: Ah, que bom, que bom.
1: José Welly, toca para mim aí com a saudosa Marília Mendonça, A Flor e o Beija-Flor. Aí eu quero oferecer pro Francisco, quero oferecer pra Francisca lá no Tancredo Neves, quero oferecer pra Mafisa lá em Manaus, que a dona Josefa lá em Cruzeiro do Sul.
0: Certo.
1: Pra Marilda Borges. Marilda, bom dia, minha querida. Pra Dona Brista, do Manel Julião, do Beco da Cana, pra Valdeci.
0: Certo.
1: Pro seu Robertinho, pro seu Adalberto Pingonça. E todos que estiver ouvindo esse programa maravilhoso, um bom dia para você, meu querido. Que Deus abençoe nossa vida.
0: Amém, minha querida amiga, dona Cléia, amém. Graças a Deus. E a senhora continue firme e forte, tá bom? E a gente vai tocar já para a senhora o seu pedido musical. Porque logo mais às 5 horas já a gente vai ter que dar uma paradinha por 25 minutos. Aí pro horário político, tá bom? Mas a gente agradece a sua participação, esteja sempre conosco e volte sempre ao nosso programa, tá bom, dona Cléia? Vamos tocar então agora pra senhora ouvir aqui conosco Henrique Juliano e a saudosa Marília Mendonça cantando pra você A Flor e o Beija-Flor.

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5 horas mais 27 minutos, 5 horas mais 27 minutos, estamos de volta depois do horário eleitoral, estamos de volta com a continuação do nosso programa Bom Dia Sertanejo, porque aqui o ouvinte é quem manda, né? Nosso muito obrigado pela sua amável sintonia. Agora são 5 mais 27, vamos dar continuidade ao nosso programa Bom Dia Sertanejo, programação ao vivo para você aqui pela Difusora. Bom dia doce especial para Dona Cléia, que já participou do nosso programa antes do horário eleitoral. Bom dia para o meu amigo Ney, lá em Chapuri. Ele está lá no comando da Rádio Aldeia FM de Chapuri, retransmitindo a nossa programação. Meu amigo Ney, bom dia. Bom dia para você e todos os demais aí de Chapuri. Bom dia, minha amiga Lene Oliveira. Bom dia, meu amigo Gasolina. Bom dia, meu amigo Jorge Porfiro. Bom dia a todos os moradores do bairro da Cajacre. Também o povo aí do Pantanal. Todos os nossos amigos aí também do Sibéria. Todos na escuta da nossa programação em todo o município de Chapuri. Também todos os seringais, colônias. Todos os que estão aí nas fazendas. Curtindo a nossa programação, o nosso muito obrigado pela sua sintonia. Antes do horário eleitoral, você ouviu Henrique Juliano cantando junto com a saudosa Marília Mendonça, A Flor e o Beija-Flor. Depois você ouviu Estrada da Vida com Milionário e José Rico. Agora você vai ouvir Música Bonita de Chico Rei Paraná cantando Leão Domado. Depois Belmonte Amaraí Morena Cheirosa. E Chico, aliás, Trio Parada Dura cantando a música As Andorinhas.

5 horas mais 38 minutos, 5 mais 38. Você acabou de ouvir a música bonita, as Andorinhas, com Trio Parada Dura, hein? Ouvimos ainda Belmonte Amaraí, cantou pra você Morena Cheirosa, e Chico Rei Paraná, você ouviu a música Leão Domado aqui no nosso Bom Dia Sertanejo, agradecendo a você desde já a sua amável sintonia em qualquer lugar do nosso estado, do nosso Brasil, através da rede mundial da internet, né? Também das ondas sonoras da FM 104,5. Tá bom? Para você, amigo ouvinte difusora, bom dia você da cidade, bom dia você aí da Cadeia Velha, bom dia você aí da 6 de agosto, da Cidade Nova, do 15, do Triângulo Novo, Taquari, Comara, Santa Inês, Belo Jardim, 1, 2 e 3, Santa Afonso, Rosalinda, Jacarandá, Cidade do Povo, Cidade do Povo, mas o povo é de Deus, Belo Jardim 1, 2 e 3 também, Santa Helena, Vila Acre, Vila da Amizade, ao povo querido do loteamento Praia do Amapá, também do bairro Amapá, aos meus amigos aí do Canaã, da Judia, você também da Baixada da Bitaza, você também do Alberto Aragão, menino, Tropical 1 e 2, também Morada do Sol, Aviário, Baixada da Colina, Bairro do Bosque, Bairro do Zé Augusto, você também aí vem no Vila Ivonete, Vila Nova também, os nossos amigos aí, Valdemar Maciel, nosso bom dia, gente boa, gente amiga de Tancredo Neves, Montanheiro, Jorge Lavacado, Defesa Civil, Alto Alegre, Alberto Sena, Xavier Maia, povo aí do Apolônio Salles, bairro Placas, loteamento Altamira, a você do Chico Mendes, Chico Mendes, também o povo querido aí do Quixadá, também o povo querido do Panorama, bom dia você também aí nos ouvindo no Ouricuri, muita gente boa também nos ouvindo ali no Cerejeira, Purus, Envira, Juruá, Iaco, todos curtindo a nossa programação. Você do Primavera, a você do Vitória, a você também aí curtindo nosso programa no São Francisco, no Jardim São Francisco, todos também no Edson Cadacho, nosso bom dia todo especial. Gente boa, gente amiga, gente que ouve a gente, chegando para você, música bonita, Majestade o Sabiá, Jair Rodrigues, participação do Chitãozinho Chororó, depois Bruno e Marrone, Te Amo, Feito Louco, Marcos, Violeiro e Adalberto, cantando A Vingança do Boi, música nova aqui no nosso programa. 5 mais 41 agora.

0: 5 horas, mais 52 minutos no Acre, 5 mais 52. Você acabou de ouvir Marcos Violeiro e Adalberto cantando A Vingança do Boi, hein? Ouvimos também Bruno e Marrone cantando Te Amo Feito Louco, Majestade o Sabiá, saudoso Jair Rodrigues e a participação especial de Chitãozinho e Chororó.
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0: É na comunicação de José Wellington, com a sua audiência, a sua participação, a sua companhia. Bom dia, dona Marilza. Marilza, lá em Chapuri. Ela diz, bom dia, José Wellington, sou a Marilza de Chapuri, eu gostaria de ouvir a música... Minha amiga, essa música do saudoso Luiz Gonzaga não tá aqui no meu sistema, não tá no meu playlist. Ela queria ouvir Shot Ecológico com Luiz Gonzaga. Ela oferece para a Josina, para o Júnior, para o Chicuta, para a Maria José e o Jorge Porfiro. E para vocês ainda aí da Difusora. E para todos que estão na escuta do programa em todo o nosso Acre querido. Ô, dona Marilza, eu vou tocar para a senhora outra música, porque essa não tem agora, eu vou ficar me devendo, viu? Não tem mesmo, minha amiga. O sistema não libera para mim nesse momento, tá? Porque é do grupo de forró, não é isso? É, e aqui é sertanejo, tá bom? Mas assim a gente agradece a sua audiência, a sua participação, o seu carinho, a sua companhia, tá? Aí a senhora e a todos os demais de Chapuri, a princesinha do Acre. Vou tocar para a senhora de Paulo e Paulino, Amor de Primavera, tá? Depois vou tocar três sucessos daqui, que é justamente para vocês que estão ouvindo a nossa programação. Você vai ouvir de Paulo e Paulino, Amor de Primavera, Eduardo Costa, Pronto, Falei, Jorge Mateus, Amores São Coisas da Vida. Mas já sai aqui no nosso próximo bloco, tá? Nosso bom dia todo especial, você, meu amigo aí da Cidade Nova. Bom dia a todos os moradores da Cidade Nova, do bairro 15, do Triângulo Novo, Triângulo Velho, bairro Taquari, bairro Comara, Santa Inês, Recanto Buritis, Canaã, Judia, 6 de agosto, o povo aí do loteamento Chácaras Reunidas, você também aí do Santa Helena, você do Santo Afonso, do Rosalinda, do Jacarandá, é o povo querido aí também curtindo a nossa programação, no Santa Cecília, Alberto Sampaio e também no Liberdade, ao longo da BR-364, também lá nas Quatro Bocas, ali também na Nova Baixa Verde, aquele abraço, tudo especial para todos os meus queridos amigos aí, na estrada de Boca do Acre, no 60, no 58, no 60, no, lá no Caquetá, tá bom? E também todos aí do Posto Pica-Pau, curtindo a nossa programação. Chegando para você, música bonita de Paulo e Paulino, Pronto, Eduardo Costa, Jorge Mateus aqui no nosso programa. Bom dia, sertanejo.

0: pronto. Valeu!
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2: 6 horas, mais 6 minutos no Acre, 6 mais 6. Você acabou de ouvir música bonita de Jorge Mateus, Amores São Coisas da Vida, cantada por Jorge Mateus, mas é de outros cantores, né? É, Amores São Coisas da Vida. Ouvimos também Eduardo Costa cantando Pronto, falei, de Paulo e Paulino, é Amor de Primavera. Bom, já chegando várias mensagens aqui no nosso grupo do WhatsApp. Agradeço desde já a sua participação, a você que está participando, a você que está ligando, a você que está mandando o seu áudio. É só você mandar aí pro nosso WhatsApp, é o 68999899107. 68999899107. Você manda o seu áudio, manda sua mensagem de texto e a gente atende você com todo carinho, com toda certeza, tá bom? Vamos ver aqui que está aqui conosco. Alô, você, bom dia.
3: Bom dia, bom dia, bom dia, meu amigo José Wellington. Rapaz, estou aqui ligado aqui neste maravilhoso programa, né?
2: Uhum.
3: É, eu queria que se você pudesse aí.
2: Posso sim.
3: A gente ouvir aí, tocar música aí com o cantor José Maria. Fim dos tempos, né?
2: Fim dos tempos.
3: Oferecer para todos esses ouvintes maravilhosos aí deste maravilhoso programa, né? Especialmente para meu amigo José Wellington.
2: Obrigado,
3: e o cantor
2: querido.
3: Também, o cantor José Maria. Oferece para ele também. Essa música é do Zé Maria, Fim dos Tempos, mas eu quero que ofereça pra ele também, toda a família dele, a dona minha, a esposa dele e toda a família dele. Tá bom, meu amigo José Wellington? Um abraço, que Deus abençoe cada um de nós.
2: Amém, meu grande amigo Francisco Piaba, grande vereador, grande produtor rural, grande amigo, grande irmão. Um abraço pra você e também todos os demais da sua família, tá bom? Tem mais alguém querendo participar conosco aqui também. Alô, você, bom dia.
4: Olá, bom dia, meu amigo José Wellington.
2: Bom dia.
4: Do Bom Jesus. José Wellington toca para mim com Goiano e Paranaense, Doutor e o Caipira.
2: Certo.
4: Ofereço para minha amiga Angela Silva, para minha esposa Dorinha, para meu amigo Francisco Piaba, para minha amiga Cléia.
2: Certo.
4: Para minha amiga Marquise, para todo mundo que está ligado na sua linda programação, Bom Dia Sertanejo. Sou o Reginaldo aqui do Bom Jesus.
2: Um abraço, meu amigo Reginaldo do Carmo, esposo da minha amiga Dorinha, aí no Bom Jesus. Um abraço para você e também para a Dorinha, tá? E todos os demais da sua família e todos os demais moradores aí do ramal Bom Jesus. Gente boa, gente amiga, gente que ouve a gente também. A minha amiga, a professora Valdeci, também mora no ramal Bom Jesus e ela diz: Bom dia, José Wellington, quero ouvir a música Planeta Azul com Victor e Léo. Ô, minha amiga Valdeci, é com Chitãozinho e Chororó, viu? Planeta Azul é com Chitãozinho e Chororó. Você vai já ouvir aqui no nosso programa, tá bom, minha amiga? Na sequência, no próximo bloco, você vai ouvir aí Planeta Azul com Chitãozinho e Chororó. E também DNA de Adorador vai pro meu amigo negro lá em Chapuri, que gosta muito de ouvir, tá bom? Então, chegando para você, música bonita, Fim dos Tempos com o cantor José Maria, meu amigo Piaba.

oferece para todos, seus parentes, seus familiares, seus amigos. E também você vai ouvir Goiano e Paranaense cantando Doutor e o Caipira. Chitãozinho Chororó, nesse bloco agora, você vai ouvir Planeta Azul, aqui para minha amiga professora Valdeci. 6 horas mais 10 minutos agora.

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4: Seis horas, mais 22 minutos. 6 mais 22. Você acabou de ouvir Chitãozinho Chororó, Planeta Azul. Goiano e Paranaense, o Doutor e o Caipira. E o José Maria cantou para você Fim dos Tempos aqui no nosso programa. 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
7: Seis horas mais vinte e cinco minutos no Acre, 6:25. Temos mais participação aqui ao vivo no nosso programa, né? Alô, você, bom dia.
8: Bom dia, meu amigo José Wellington.
7: Bom dia, querido.
8: Tô ligado no seu programa, o Tônio da Cidade do Povo.
7: Olha aí, que bom, hein?
8: Gostaria que você tocasse pra mim a música do Sérgio Reis, Panela Véia, quem faz comida boa. Eu ofereço para minha esposa, ofereço para os meus amigos de Mané Urbano, que está ligado no programa, para os meus amigos do Baixa Verde, para você, para tudo que está ligado nesse maravilhoso programa. Quero lhe dizer que você é quem traz alegria nessa madrugada do sábado.
7: Obrigado, querido.
8: Bom trabalho, meu amigo, que Deus te abençoe.
7: Amém, meu irmão. Para você também e sua família, tá? Muita saúde para você, bom final de semana, que Deus continue lhe abençoando, viu? Você e toda a família e todos os demais moradores aí do bairro Cidade do Povo. A Cidade do Povo, mas o povo é de Deus, né? Maravilha. Tem mais alguém aqui querendo participar conosco aqui? Querendo que vai participar conosco? Com certeza. Alô, você, bom dia.
9: Bom dia, bom dia, bom dia, muito bom dia. José Wellington, bom dia a todos,
7: bom dia,
9: queridos,
7: querida.
9: Maravilhosos ouvintes da Rádio Difusora Criama, programa Bom Dia Sertanejo. Eu sou Dorinha Viana da Vila Acre, ligada e conectada na melhor programação, te ouvindo pela Rádio Snet, é claro, ouvindo o Bunho do Grupo pela Rádio Ecoacre, porque vocês são show, vocês são mil, meus amores. A comunicação de vocês faz diferença, eu amo todos, sem exceção, os comunicadores que tenham muito carinho e muita atenção. Toca aí pra gente, se for possível, uma música da Bruna Viola, no Ponteado da Viola. Eu ofereço especialmente pro meu príncipe Reginaldo e pra todos que estão ligadinho e conectado na melhor programação. Bom dia, sertanejo, eu ofereço pra minha amiga querida do coração, Lene, lá em Chapuri, Acre, Brasil.
7: Ok, minha amiga Dorinha, né? No ponteio da viola, tá? Não é no ponteado, não, é no ponteio, mas você vai ouvir mesmo assim, tá bom, querida? Muito bom, muito bem, você é maravilhosa, tá bom? Que Deus te abençoe, te proteja, você e sua família, e o meu amigo Reginaldo, que gosta muito de tocar viola, né? Essa música é especial para ele. Bom, então vamos ouvir Sérgio Reis, Panela Velha, depois do ponteio da viola, com a Bruna Viola, e depois DNA de Adorador com o Gustavo Lima, que vai pro meu amigo negro lá em Chapuri, a princesinha do Acre.

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1: Seis horas, mais 36 minutos, 6 mais 36. Bom dia, meu amigo Juraci, bom dia aí todos dos Rolino, do Universitário 1 e 2, também do Tucumã, todos na escuta da nossa programação, também no Jardim Primavera. Você acabou de ouvir DNA de Eldorador com Gustavo Lima, no Ponteio da Viola com Bruna Viola e também Sérgio Reis, Panela Velha.
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1: 6 mais 38 minutos no Acre, 6 mais 38. Programa Bom Dia Sertanejo para você aqui ao vivo. Lembrando que amanhã também tem programa, tá? A partir das 4 da manhã, amanhã é só uma hora de programa, hein? Amanhã é só uma hora de programa para você também, tá? Geralmente é uma hora de programa e muitas vezes é gravado, tá? É, a gente programa tudo direitinho, bonitinho, às vezes também a gente faz ao vivo, tá? É, porque às vezes a gente tem que ter uma folga no domingo, né? Mas é programa do mesmo jeito, toca do mesmo jeito, atende você do mesmo jeito, músicas e com certeza o que há de melhor para você. É o programa Bom Dia Sertanejo, todo sábado e domingo aqui pela Difusora, agora em FM. Frequência modulada, 104,5 MHz, 82 anos no ar para você. Bom, chegando por aqui, mensagem do nosso grupo do WhatsApp. Vamos ver quem quer falar com a gente. Alô, você, bom dia.
5: Muito bom dia, meu irmão José Wellington. Obrigado pelo alô aí que você acabou de mandar, tá? Quero desejar você, a tua amada família e todos os ouvintes desse maravilhoso programa, meu irmão Francisco Piaba.
1: Certo.
5: A Ângela Silva e todos os demais.
1: José Eusébio.
5: Um sábado maravilhoso, tá? Coberto de um santo e a graça. A presença de Deus em nossas vidas. Aquela paz que o Senhor da Glória nos prometeu. Não a paz que o mundo dá, mas a paz que vem do alto, né?
1: Certo.
5: Pra todos, tá? Que Deus abençoe. O Hélio dá de colocar esse sino pra gente aliviar nosso espírito aí. Que Deus te abençoe, irmão. Ligadão aqui no programa, tá?
1: Um abraço, meu irmão. Bom final de semana. Saúde, paz pra você e sua família aí, tá? Dona, a sua esposa aí, curtindo a nossa programação, todos os demais da família, tá bom, querido? Já vamos tocar esse louvor pra você aqui. Ele quer ouvir Eu Vou Testemunhar, já, é o Refúgio de Adoração. Refúgio de Adorador, não, Refúgio de Adoração, Eu Vou Testemunhar. Você vai ouvir aqui no nosso programa também, olha só, Ana Carolina cantando Minha Herança. Eu tive no show da Ana Carolina, menino, uma loucura. Ana Castela, aliás, né? Ana Carolina, Ana Castela. Pense num show, um show top, né? E quando ela cantou essa música, engraçado é que uma fã, uma garotinha, entregou um quadro para ela referente a essa música, Minha Herança, cara, que maravilha. Foi um show muito bonito, muito bom. Que pena que eu não tive condições de chegar e falar com ela e gravar uma vinheta com ela, né? Mas tudo bem, ficou na lembrança, fica para a próxima vez, né? Ana Castela, pois é, olha só que maravilha, já Minha Herança aqui no programa Bom Dia Sertanejo, tá? E você vai ouvir também a música Eu Vou Testemunhar, deixa eu ver quem tá aqui no WhatsApp de novo, é o mesmo, Eu vou testemunhar com refúgio de adorador. Tá bom? Já já aqui no programa Bom Dia Sertanejo. Então você vai ouvir Ana Castela, Minha Herança. Ela faz homenagem aos pais dela, os avós, tá? Você vai ouvir já já. E vai ouvir também Milionários Zé Rico cantando Linda Morena, Rio Negro e Solimões, Frio da Madrugada, para você que está saindo e para você que está chegando, para você que está acordando agora, um bom dia assim todo especial e que seja um final de semana abençoado para você, tá bom? Querido ouvinte do programa Bom Dia Sertanejo. Chegando para você, Ana Castela, cantando Minha Herança, depois você vai ouvir Milionários Rico, Linda Morena, Rio Negro e Solimões cantando para você Frio da Madrugada. Ei, maravilha, toca para você.
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3: 6 horas, 6 horas, mais 53 minutos no Acre. 6 mais 53. Você acabou de ouvir Refúgio de Adoração. Eu vou testemunhar. Ouvimos também a música bonita, é, da Ana Castela, Minha Herança, e Milionários é Rico, Linda Morena.

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Bom dia aos amados irmãos e os amigos que estão sintonizados na Rádio Fusora Itarauacá. Está entrando no ar o programa Palavra de Esperança, programa este que é patrocinado pela Igreja Evangelho Itarauacá, que fica situado na rua Quitino Bocaiúva, que é dirigida pelo pastor Fábio da Silva Nazaré. O programa dessa manhã está sendo apresentado pelo irmão Rian e sendo o nosso preletor, o pastor Fagner. Hoje, 5 de setembro de 2026, nosso devocional Boa Semente nos diz em Ezequiel 20, 44: E sabereis que eu sou o Senhor, quando eu proceder para convosco por amor do meu nome, não conforme os vossos maus caminhos, nem conforme os vossos atos corruptos, ó casa de Israel. Meditações sobre o livro de Ezequiel. Deus conduz seu povo através do deserto, não somente para falar com eles, mas também quando Ele quer discipliná-los. Podemos muito bem entender o porquê. Assim como os pais não corrigem seus filhos na frente de

0: que se recusa a ouvi-lo, que assim seja, que sirvam aos seus ídolos. Os mais, que não finjam servi-lo também. Sabemos que toda a geração dos homens de Israel, em idade militar, exceto Caleb e Josué, morreu no deserto, e que apenas as crianças entraram em Canaã. Assim também, quando chegar o momento das 10 tribos atualmente dispersas no deserto das nações serem trazidas de volta, Deus vai ferir os rebeldes e eles não entrarão na sua terra. Só depois ele poderá aceitar a oferta de seu povo e encontrar seu prazer neles. Amém? Peço a leitura do nosso devocional Boa Semente, que os amados irmãos e os amigos ouvintes possam ter meditado nessa leitura. Nesse momento eu convido a todos a fazermos uma oração. Senhor nosso Deus e Pai, está no céu, graças nós te damos, meu Deus, por mais este dia de vida. Te agradecemos assim pela sua bondade, te agradecemos assim pelo seu carinho, te agradecemos assim por mais essa oportunidade, Senhor, nos der de estarmos aqui reunidos para transmitir nossa santa palavra. Essa manhã, meu Deus, lhe rogamos que o Senhor possa estar assim abençoando esse programa, que tudo foi realizado aqui seja somente para te honrar e para te glorificar. Abençoe todos os hinos, abençoe o mensageiro da santa palavra, o Senhor possa estar assim com o seu servo. Coloque palavras santas em sua boca, que nessa manhã, amigo ouvinte, que não lhe conhece, possa estar assim reconhecendo que é um pecador e te aceitando como seu único e suficiente Salvador. Nos abençoe e nos livre de qualquer mal. É Deus que eu te peço e agradeço, em nome do seu Filho amado Jesus Cristo. Amém.
1: Deus não te prometeu que neste mundo você não teria dificuldades. Ele te prometeu que em meio...
0: Muito bem, mais uma vez, queremos agradecer a todos vocês que estão sintonizados conosco através do seu rádio, você através aí do link do programa Palavra de Esperança, você que está em sua casa, você que está em sua fazenda, em sua colônia, vocês moradores do Romais, vocês moradores do Rio Toroacá, vocês moradores do Rio Muru, que estão sintonizados conosco nessa manhã, que Deus possa estar assim abençoando sua vida e toda a sua família, e que o nome de Deus possa estar assim sendo honrado e glorificado. Para iniciarmos as escutas dos hinos dessa manhã, o primeiro hino foi um pedido especial da nossa irmã Antônia. Queria mandar um grande abraço para a irmã Antônia, que sempre está participando conosco. Ela pediu um hino do cantor Oséias de Paula, Sem Ovelhas. Em especial, a irmã Antônia oferece para o pastor e toda a sua família. Também especial para a irmã Joana, para a irmã Brasilina. Também especial para a irmã Virgilina e família, para a irmã Zuleide, para a irmã Madalena. Também especial para, oferece para a irmã Edna Luiza, a irmã Geralda. Também especial para a irmã Raimunda Barros e todos os irmãos que estão sintonizados conosco nesse momento no nosso programa Palavra de Esperança. Também especial, gostaria de oferecer esse hino para minha mãe, a irmã Luzia, que está sintonizada. Também especial para a irmã Silvânia, também especial para a irmã Conceição. Dia 2 foi aniversário da irmã Conceição. Feliz aniversário para a irmã Conceição, que Deus possa estar assim abençoando sua vida e toda a sua família. Também especial ofereço para o Gabriel, também especial ofereço para a irmã Aparecida, o seu Vilásio, irmão André, a irmã Adriana, o Matias e toda a sua família. Também especial para o irmão Raimundo Mello, a irmã Jailene e toda a sua família. Também especial para o irmão João Marques, que sempre está sintonizado conosco e sempre está participando do nosso programa Palavra de Esperança. O hino do cantor Zé de Paula, Sem Ovelhas.

Muito bem, acabamos de sair o hino aí do cantor Zé de Paula, Sem Ovelhas. O próximo hino foi um pedido especial à nossa irmã Brasilina. Queria mandar um grande abraço para a irmã Brasilina, que sempre está participando conosco, sempre está aí pedindo os hinos. E nesse sábado ela pediu o hino da cantora Mara Lima, Vaso de Alabastro. Em especial oferece para toda a sua família, para o seu esposo, para os seus filhos, para o seu neto. Também especial oferece para o grupo de oração. Queria mandar um grande abraço para todas as irmãs do grupo de oração da nossa igreja, que o Senhor possa estar assim abençoando a vida de cada um de vocês, com saúde e prosperidade. Também especial oferece para a irmã Joana, que está na cidade de Rio Branco, para a irmã Zuleide, para a irmã Elisângela, também especial para o seu esposo Lulu, também especial para a irmã Naide e toda a sua família, para a irmã Ediné e toda a sua família, para a irmã Ana Farias e família, também especial para o pastor Fagner e toda a sua família, para a irmã Geraldina, lá na cidade de Cruzeiro do Sul. Um grande abraço para a irmã Geraldina, também especial para a irmã Edna Luiz, irmão Antônio Luiz e toda a sua família que estão na cidade de Cruzeiro do Sul. Também especial para a irmã Glenda, o coronel Deldato, que estão sintonizados conosco. Também especial para a irmã Rosiane e toda a sua família. Também especial para a dona Lete, o seu Adalto. Também especial para a irmã Maria Amélia, lá na sua fazenda, no Romaldo Floriano. A todos os moradores do Romaldo Floriano que estão sintonizado conosco nessa manhã, que Deus possa estar assim abençoando a vida de cada um de vocês. Também especial oferece para a irmã Baby na cidade de Rio Branco. Um grande abraço para a irmã Baby e toda a sua família que estão sintonizados conosco nesse momento no programa Palavra de Esperança. O hino da cantora Mara Lima, Vaso de Alabastro.

0: Muito bem, acabamos de estar aí o hino da cantora Mara Lima, Vaso de Alabastro. Nesse momento, gostaria de convidar os demais irmãos e os amigos ouvintes a escutarmos Gálatas capítulo 5.
1: Gálatas capítulo 5. Cristo nos libertou para que nós sejamos realmente livres. Por isso, continuem firmes como pessoas livres e não se tornem escravos novamente. Prestem atenção. Eu, Paulo, afirmo que se vocês deixarem que os circuncidem, então Cristo não tem nenhum valor para vocês. Repito isto mais uma vez para qualquer homem que deixar que o circuncidem. Esse homem é obrigado a obedecer a toda a lei. Vocês que querem que Deus os aceite porque obedecem a lei, estão separados de Cristo e não têm a graça de Deus. Mas nós temos a esperança de que Deus nos aceitará. E é isso que esperamos pelo poder do Espírito de Deus, que age por meio da nossa fé. Pois, quando estamos unidos com Cristo Jesus, não faz diferença nenhuma estar ou não estar circuncidado. O que importa é a fé que age por meio do amor. Vocês estavam indo tão bem. Quem convenceu vocês a deixarem de seguir a verdade? É claro que quem os convenceu foi Deus que os chamou. Como dizem por aí, um pouco de fermento fermenta toda a massa. Mas eu ainda tenho confiança em vocês. A nossa união com o Senhor me dá a certeza de que vocês voltarão a pensar da maneira certa. E também tenho certeza de que o homem que está perturbando vocês, seja ele quem for, será castigado por Deus. Porém, irmãos, se é verdade que eu continuo a anunciar que a circuncisão é necessária, por que é que sou perseguido? Se eu anunciasse isso, então a minha pregação a respeito da cruz de Cristo não causaria dificuldade para ninguém. E quanto a esses homens que andam perturbando vocês, eu gostaria que se castrassem de uma vez. Porém, vocês, irmãos, foram chamados para serem livres. Mas não deixem que essa liberdade se torne uma desculpa para permitir que a natureza humana domine vocês. Pelo contrário, que o amor faça com que vocês sirvam uns aos outros. Pois a lei inteira se resume em um mandamento só: ame os outros como você ama a você mesmo. Mas se vocês agem como animais selvagens, ferindo e prejudicando uns aos outros, então cuidado para não acabarem se matando. Quero dizer a vocês o seguinte: deixem que o Espírito de Deus dirija a vida de vocês e não obedeçam aos desejos da natureza humana. Porque o que a nossa natureza humana quer é contra o que o Espírito quer. E o que o Espírito quer é contra o que a natureza humana quer. Os dois são inimigos, e por isso vocês não podem fazer o que vocês querem. Porém, se é o Espírito de Deus que guia vocês, então vocês não estão debaixo da lei. As coisas que a natureza humana produz são bem conhecidas. Elas são a imoralidade sexual, a impureza, as ações indecentes, a adoração de ídolos, as feitiçarias, as inimizades, as brigas, as ciumeiras, os acessos de raiva, a ambição egoísta, a desunião, as divisões, as invejas, as bebedeiras, as farras e outras coisas parecidas com essas. Repito o que já disse. Os que fazem essas coisas não receberão o reino de Deus. Mas o Espírito de Deus produz o amor, a alegria, a paz, a paciência, a delicadeza, a bondade, a fidelidade, a humildade e o domínio próprio. E contra essas coisas não existe lei. As pessoas que pertencem a Cristo Jesus crucificaram a natureza humana delas, junto com todas as paixões e desejos dessa natureza. Que o Espírito de Deus, que nos deu a vida, controle também a nossa vida. Nós não devemos ser orgulhosos, nem provocar ninguém, nem ter inveja uns dos outros.

Muito bem, acabamos de sair Gálatas, capítulo 5. Vamos continuar escutando nossos hinos nessa manhã. O próximo hino foi o pedido especial da irmã Madalena. Queria mandar um grande abraço para a irmã Madalena. Que Deus possa estar sempre abençoando sua vida, toda a sua família, Conceição, Gabriel. A irmã Madalena, ela pediu o hino da cantora Rafaele Cristina, Faz Morada. Especial, ela oferece esse hino para seus filhos, talvez especial para seus netos, talvez especial para o seu genro, irmão Alciélio. Queria mandar um grande abraço para o irmão Alciélio e toda a sua família. Também especial oferece para o pastor Fagner e família, para o pastor Jefté e família, para mim e família. Também especial para a irmã Edna Farias e toda a sua família. Também especial para a irmã Joana, lá na cidade de Rio Branco. Um grande abraço para a irmã Joana. Também especial para o grupo de oração e para todos que estão sintonizados no programa Palavra de Esperança. O hino da cantora Rafaela e Cristina, Faz Morada.

Muito bem, acabamos saindo da cantora Rafaela e Cristina, Faz Morada. Vamos escutar o próximo e último hino dessa manhã. Foi um pedido especial da nossa irmã Virgilina. Ela pediu o hino da cantora Eula Paula, Passaporte para a Felicidade. Queria mandar um grande abraço para a irmã Virgilina, para toda a sua família. A irmã Virgilina oferece esse hino para o grupo de oração da nossa igreja evangélica e também para toda a sociedade feminina e para todos os irmãos que estão sintonizados no programa Palavra de Esperança. Também especial, gostaria de oferecer esse hino para o irmão João Ferreira, também especial para o irmão Altamir, também especial para o irmão Maria Olímpia e toda a sua família, irmão Júnior, irmã Ângela, também especial para o irmão Laésia, irmã Tairine e toda a sua família, a irmã Raimunda Silva e família, também especial para todos os irmãos da congregação Semear, lá no bairro de Pepaconha, que Deus possa assim abençoar na vida de cada um de vocês, também especial para o irmão Fernando Moura, a irmã Miracélia, irmão Diogo e toda a sua família, irmão Anderson, irmão Emanuel, irmão Adriel, irmão Luziel, toda a sua família, também especial para o irmão Antônio Soares, a irmã Janieire, também especial para o irmão Graça Mello, irmão Rosivaldo, toda a sua família, também especial para o irmão Ismael, a Leidiane, também especial para o irmão Edmar, a irmã Ediné e toda a sua família, também especial para a irmã Ana e toda a sua família, irmão Zé Francisco, que sempre está sintonizado conosco, que Deus possa estar abençoando sua vida, irmão Walter, a irmã Elcia, a irmã Vanessa, e a todos os irmãos que estão sintonizados conosco nessa manhã. Também especial a vocês, moradores do Rio Muru, vocês moradores do Rio Tarauacá, vocês moradores da BR Sentido Tarauacá, Feijó, Sentido Tarauacá e Cruzeiro do Sul, que estão sintonizados conosco nessa manhã, que Deus possa estar assim abençoando a vida de vocês. O hino da cantora Eula Paula, Passaporte para a Felicidade.

0: Muito bem, acabamos de sair o hino da cantora Elo Paula, Passaporte para a Felicidade. Nesse momento, gostaria de convidar o pastor Fagner, que irá transmitir a palavra de Deus.
1: Bom dia, amados irmãos e amigos que sempre estão acompanhando o programa Palavra de Esperança. Nessa manhã, eu gostaria de compartilhar uma porção que se encontra aqui em Gálatas, capítulo 5. Nós vamos ler os versículos 19 até o versículo 24. Eu creio que é um texto conhecido pelos demais, onde vai tratar a respeito das obras da carne e o fruto do Espírito. Paulo diz em Gálatas, capítulo 5, versículo 19: Ora, as obras da carne são conhecidas e são prostituição, impureza, lascívia, idolatria, feitiçarias, inimizades, porfias, ciúmes, iras, discórdias, dissensões, facções, invejas, bebedices, glutonarias e coisas semelhantes a estas, a respeito das quais eu vos declaro, como já outrora vos preveni, que não herdarão o reino de Deus os que tais coisas praticam. Mas o fruto do Espírito é amor, alegria, paz, longanimidade, benignidade, bondade, fidelidade, mansidão, domínio próprio. Contra estas coisas não há lei. E os que são de Cristo Jesus crucificaram a carne com as suas paixões e concupiscências. Meus amados irmãos e amigos, esses versículos retratam muito bem as obras da carne e o fruto do Espírito. Daqueles que de fato conhecem a Cristo e vão praticar o fruto do Espírito, e aqueles que não conhecem a Cristo e vão continuar na prática das obras da carne. Algo que deve chamar a nossa atenção, que o apóstolo Paulo aqui, ele diferencia obras da carne e fruto do Espírito. Ele não diz obras do Espírito. Por que Paulo ele faz essa diferença? Obras da carne e fruto do Espírito. Entenda da seguinte forma: obras são realizadas pela força humana. Aqui tem, de fato, envolvimento humano. Mas o fruto, ele é produzido quando o ramo permanece na vide. Preste atenção o que diz João capítulo 15 e o versículo 4 e 5. João capítulo 15, versículo 4 e 5. Permanecei em mim e eu permanecerei em vós. Como não pode o ramo produzir fruto, veja, de si mesmo, se não permanecer na videira, assim nem vós o podeis dar, se não permanecerdes em mim. Eu sou a videira, vós os ramos. Quem permanece em mim e eu nele, esse dá muito fruto, porque sem mim nada podeis fazer. Então, obras são realizadas pela força humana. Já o fruto é totalmente diferente. Quando nós permanecemos na videira, que é Cristo, você percebe que ao permanecer nele, nós vamos dar o quê? Ou produzir o quê? Fruto. Mas note que é uma só qualidade de fruto, semelhança com Cristo. Às vezes as pessoas querem falar o seguinte: mas os frutos do Espírito. Não é os frutos, é apenas o fruto, onde nesse fruto nós vamos observar várias virtudes. Nós podemos comparar da seguinte forma: creio que você já comeu, já descascou uma tangerina. E é interessante que ao descascar a tangerina, você vai perceber que nessa tangerina há vários gomos. E você vai tirando os gomos ali daquela tangerina. Eu pergunto, são as tangerinas ou a tangerina? É a tangerina. Quando você pega essa tangerina e você pode tirar cada gomo dessa tangerina. E eu quero que você pense dessa forma. Olhe para a tangerina e pense como o fruto do Espírito. E cada gomo dessa tangerina, eu quero que você pense nas virtudes que Paulo alista nesse texto. As virtudes que ele descreve aqui retratam muito bem a vida do Filho de Deus, a vida daquele que conhece a Deus. Porque se você olhar para os versículos anteriores, versículo 19, 20, 21, nós temos aqui uma descrição de alguém que ainda continua vivendo na carne, vivendo no pecado, continua ainda separado do Senhor. Por isso que vão praticar prostituição, impureza, lascívia, idolatria e outras coisas que ele alista no texto. Mas quando alguém começa a andar no Espírito, ou seja, ter aquela comunhão com o Senhor, esta pessoa passa a demonstrar essas virtudes que Paulo alista no versículo 22 e 23. E de maneira rápida, por conta do nosso tempo, eu quero colocar para ti todos esses frutos. E você pode olhar para o fruto do Espírito Santo e você pode fazer a seguinte divisão. Primeiro, o fruto do Espírito, ele pode ser visto de três maneiras: com Deus, com o próximo, consigo mesmo. Com Deus envolve amor, alegria, paz. Com o próximo envolve longanimidade, benignidade, bondade. Consigo mesmo envolve fidelidade, mansidão, domínio próprio. Então você percebe que ao analisar o fruto do Espírito, nós podemos olhar desta forma. E ele começa dizendo: mas o fruto do Espírito é amor. Fazendo aqui uma referência a Deus. À luz de 1 João capítulo 4, versículo 8, é dito que Deus é amor. Em 1 Coríntios 13, 13, destaca que o amor é o vínculo da perfeição. O vínculo perfeito que liga tudo numa harmonia perfeita. E o amor é em si mesmo o cumprimento da lei. Quando você lê Romanos 13, 10, você vai perceber que o amor é o cumprimento da lei. O amor é o que Deus é e o que devemos ser. Ele é amor. Ele demonstrou este amor para com cada um de nós. Nós podemos ver esse amor na sua plenitude na cruz do Calvário. Pensa, que prova de amor que o Senhor demonstrou. Qual foi a prova? Romanos capítulo 5, versículo 8 diz: mas Deus prova o seu próprio amor para conosco, pelo fato de ter Cristo morrido por nós, sendo nós ainda pecadores. Qual foi a prova do amor de Deus? É enviando o seu filho para morrer na cruz do Calvário. Veja a tamanha prova de amor que ele demonstrou para com você, para comigo. Nós podemos muito bem ver este amor lá naquela cruz. Ele amou pessoas perdidas, pecadoras, pessoas que viraram as costas para ele. E hoje nós que conhecemos a Cristo, conseguimos amar o próximo, conseguimos demonstrar este amor, conseguimos amar aqueles que nos perseguem, amar aqueles que nos odeiam, por conta deste amor que vem lá do alto, este amor que alcançou as nossas vidas. Nessa manhã você pode muito bem olhar para a sua vida e perguntar: eu compreendo este amor? Este amor já está presente de fato na minha vida? Deus é amor. Se este amor não está presente na sua vida, ou se você não tem desfrutado deste amor, é porque ainda você continua sendo guiado pelas obras da carne. Mas você pode muito bem nessa manhã ser guiado pelo Espírito, para que essas virtudes possam estar bem presentes na sua vida. Mas ele diz: amor, depois alegria. Quando ele fala alegria aqui, é aquele contentamento, é aquela satisfação com Deus e com a sua maneira de lidar com o homem. E Cristo concede aos seus seguidores essa alegria. A palavra do Senhor nos diz em João capítulo 15, versículo 11, a seguinte verdade. João capítulo 15, versículo 11. Escute o que a palavra do Senhor diz: tenho-vos dito estas coisas para que, veja, o meu gozo esteja em vós. Gozo aqui é a alegria. Você percebe o desejo do Senhor. E veja, e o vosso gozo seja o quê? Completo. Quando ele fala de gozo aqui, ele está mostrando a própria alegria de Cristo. É ele quem derrama em nossas vidas. Nós temos essa alegria. Não é apenas aquela alegria quando as coisas estão bem. É aquela alegria que eu posso demonstrar também quando as coisas não estão bem. Por isso que Paulo vai dizer em Filipenses 4:4: alegrai-vos, pois, sempre no Senhor. Outra vez digo, alegrai-vos. É uma alegria ultra circunstancial. Independente de qualquer situação, eu vou demonstrar essa alegria, porque Cristo é a nossa alegria. Nós desfrutamos desta alegria. Então Cristo concede essa alegria aos seus seguidores, e essa alegria também é enviada ou produzida pelo Espírito Santo. A palavra do Senhor diz em 1 Tessalonicenses, capítulo 1, versículo 6, com efeito vos tornastes imitadores nossos e do Senhor, tendo recebido a palavra, posto que em meio de muita tribulação, veja, com alegria do Espírito. Então nós percebemos que essa alegria é concedida pelo Senhor e também pelo Espírito Santo. Esse é o fruto do Espírito. Esse é o segundo gomo que você pode desfrutar. Amor, alegria, mas ele diz paz. É o terceiro gomo. Essa paz refere-se à paz de Deus. A Bíblia diz em João 14, e o versículo 26, a minha paz vos dou, não vou lá dou como dá o mundo. Essa paz vem do Senhor. Somente Ele pode produzir esta paz em nossas vidas. Talvez eu fale com pessoas neste momento que ainda não têm essa paz, a paz de Deus. Mas o Senhor deixou bem claro em João: eu deixo-vos a minha paz. A minha paz eu vos dou. Essa paz não vamos encontrar no mundo. Essa paz não vamos encontrar nas coisas dessa terra. Essa paz não vai ser encontrada em acordo de paz. Essa paz vem do Senhor. É Ele quem dá essa paz. A Bíblia diz em Romanos 5:1, justificado, pois, temos paz com Deus. Talvez eu fale com pessoas neste momento que ainda não têm esta paz. E você pode muito bem ter essa paz. Sabe como? Ainda naquele texto de Romanos 5:1, ele diz: justificado, pois, mediante a fé, nós temos paz com Deus. Nós podemos ter um verdadeiro relacionamento com Deus. E esse relacionamento aqui, que você pode ter com Deus, é motivado pela paz com Deus. Talvez eu fale com pessoas que estão perturbadas, que estão confusas, pessoas que podem muito bem dizer: pastor, eu não consigo ter paz. É porque ainda não tiveram um encontro de fato com Deus da paz, com aquele que oferece a paz. E veja só, ninguém nasce com esse fruto, não. É Deus quem dá. E você pode muito bem ter essa virtude também na sua vida. Então nós estamos olhando para o fruto do Espírito, que é cheio de vários gomos. Nós vimos o amor, a alegria, paz, mas ele diz longanimidade. O que é isto, pastor? Mas veja que quando ele vai falar de longanimidade, ele já vai se referir ao próximo. Entenda longanimidade aqui como aquela paciência diante das aflições, diante das irritações e perseguições. Essa virtude aqui, este gomo, trata-se da paciência para suportar as injúrias de outras pessoas. Descreve a pessoa que, tendo condições de vingar-se, ela não faz. Ela não vai pagar na mesma moeda. Ela não vai revidar. Envolve aqui uma recusa em revidar ou se vingar do mal recebido. Se antes você não levava desaforo para casa, Você dizia: não, eu não posso ir para casa sem antes eu me vingar, sem antes eu revidar. Eu não posso ficar por baixo. Uma vez que você é guiado pelo Espírito, uma vez que você é conduzido pelo Senhor, essa virtude, ela tem que estar presente na sua vida. Você não vai mais ficar pensando: não, eu tenho que me vingar, eu tenho que revidar. Não. Você vai demonstrar paciência mesmo diante dessas afrontas, dessas injúrias. Você não vai ter aquele desejo de retaliação, porque o Espírito Santo habita na sua vida. A sua vida agora é outra. Mas, pastor, não é fácil. Eu sei que não é fácil, mas também não quer dizer que é impossível. Porque se fosse impossível, o Senhor não estaria destacando que essa virtude tem que estar presente em nossas vidas. Eu não posso olhar para essa lista e ficar escolhendo: não, eu só quero ter amor, só quero ter alegria. Não, não, não. Ah, longanimidade, não. Peraí, pastor, isso aí não. Isso aqui eu não quero, não. Não é isso. O fruto do Espírito Santo, ele tem que ser manifestado em nossas vidas. É o fruto. Tem que ser demonstrado. E quando nós pensamos nessa questão da longanimidade, de você, de fato, ter paciência para suportar as injúrias de outras pessoas, as perseguições, nós podemos olhar para a cruz do Calvário. Porque eu convido você a olhar para a cruz do Calvário, porque lá na cruz o Senhor nos ensina a seguinte lição: as pessoas lá se divertindo, os soldados lá aproveitando aquele momento, os soldados lançando sortes das vestes de Jesus. O Senhor, em meio à agonia, ao sofrimento, à dor, ele declara: Pai, perdoa-lhes, porque não sabem o que fazes. Talvez eu fale com pessoas neste momento que estão sofrendo perseguições no seu trabalho, na sua casa, na escola, na sociedade. Tenha paciência. Aqui eu estou me dirigindo a crentes. Trabalhe isso na sua vida. Não deixe que a velha natureza venha sobressair na nova natureza. Não alimente esse desejo de querer se vingar, de pagar na mesma moeda. Não, não faça isso, porque você pertence ao Senhor. O Espírito Santo habita na sua vida, e a Bíblia diz: os que são de Cristo Jesus crucificaram a carne com as suas paixões e concupiscências. Aqueles desejos proibidos, desejos errados. Então rogue ao Senhor. Você está lá no seu trabalho, então demonstre esse fruto. Mas eu falo com pessoas também que não conhecem a Cristo, que tem um pavio curto, que se explode por qualquer coisa, que não consegue levar desaforo para casa, tem que ir lá, tem que desafiar. Você pode muito bem ter isso transformado na sua vida. Você pode muito bem convidar Cristo para fazer morada no seu coração, e Ele vai trabalhar essa área na sua vida. Ele vai moldar você, Ele vai lapidar o seu caráter. Eu conheço pessoas que antes eram explosivas, que antes de fato chegava, brigava, como diz o outro, rodava a baiana, mas que são salvas, e quando passam por certas situações envolvendo pessoas, eu já ouvi alguma delas dizendo: ah, pastor, ah, se eu fosse aquela velha pessoa, isso aí não ia ficar assim não, mas agora eu sou de Cristo, agora minha vida é outra. Porque quando nós temos um encontro com Cristo, quando o Espírito Santo, ele conduz as nossas vidas, a nossa atitude é outra. Mas que Deus te abençoe, que Deus te ajude a ter essas virtudes presentes na sua vida. Eu gostaria de continuar expondo, e é porque eu estou dando o resumo do resumo dessas virtudes. Mas você pode muito bem olhar e pensar nas outras virtudes que aparecem aí. Que Deus te ajude a continuar fazendo a diferença no meio onde você está. Procure colocar em prática o fruto do Espírito. Todos eles devem ser colocados em prática em nossas vidas. Eu não posso deixar nenhum fora, porque pertence ao fruto do Espírito. É o fruto. E eu termino novamente com a ilustração da tangerina. Quando você descasca, todos os gomos estão naquela tangerina. Ela não vem separada, ela está na tangerina, porque é a tangerina. E você vai ter que comer os gomos, todos os gomos. Se estão bons, você vai comer todos os gomos ali. Você vai fazer com que esses gomos estejam presentes dentro aí do seu estômago, né? Então, faça isso. Coma cada um desses gomos. Deixe que ele permeie aí dentro de você. Que Deus te abençoe. E aqueles que não conhecem a Cristo, pode muito bem, a partir de hoje, entregar a sua vida ao Senhor. Não importa se você está na casa da farinha, se está no giral, se está pescando, se está no roçado, se está no mercado, se está preso, não importa. O importante é que você reconheça a sua real situação e se renda aos pés do Senhor. Peça para Ele habitar na sua vida. Que Deus te abençoe.
0: Obrigado, pastor Fagner, pela mensagem transmitida nessa manhã. Mais uma vez, queremos agradecer a todos vocês que estiveram sintonizados conosco no programa Palavra de Esperança. Que Deus possa estar sendo abençoando a vida de cada um de vocês. Nesse momento, eu convido a todos a fazermos uma oração para encerrar o programa. Senhor nosso Deus e Pai, está no céu. Graças nós te damos, meu Deus, pelo programa realizado. Graças nós te damos, assim, por cada hino que foi tocado. Graças nós te damos, em especial, pela santa palavra que foi ministrada. Que a cada dia possamos estar, assim, te honrando, te glorificando. Que a cada dia possamos estar assim colocando em prática aquilo que a Santa Palavra nos ensina. Que o Senhor possa estar assim sendo nosso guia, que possamos estar assim te honrando e te glorificando. Que o amigo ouvinte nessa manhã, ele possa ter entendido o verdadeiro sentido da Santa Palavra. Ele possa estar assim reconhecendo que é um pecador, te aceitando como seu único e suficiente Salvador. É tudo isso que eu te peço e agradeço, em nome do seu Filho amado Jesus Cristo. Amém. Mais uma vez, muito obrigado a todos e tenham todos um bom final de semana.

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2: Ânsio, amor, a gente gosta de dar aquela dica, de encorajar, de colocar pra cima, levantar o teu astral. Então hoje, nessa manhã, chega de tristeza, chega, sabe, de lamentação, porque sábado, tá aí, sábado.
3: Com certeza.
2: Que dia é hoje?
3: Que dia é hoje? Ah. 5 do 9.
2: E o que que se comemora hoje?
3: Ai, para, que eu era uma péssima dessas datas comemorativas. Vai, fala.
2: Hoje é dia da Amazônia.
3: Ai, olha que vergonha, gente.
2: Dia da Amazônia, nós estamos no meio da Amazônia. O programa já está no ar, começamos já, você pode interagir com a gente, tá bom? Olha, Thaís, e lembrando que parece-me, né, a gente vai trazer aquela seleção musical, mas daqui a pouco a gente chega pra falar sobre o clima, tá bom? Nosso clima, que parece que vai haver mudança, né, nesse final de semana.
3: Vai.
2: Segundo se cogita, né?
3: De quente pra mais quente ainda.
2: Previsão, né?
3: Previsão.
2: Eu saí agora aqui na Via Chico Mendes, aqui vem aquela chuvinha.
3: Não, mas, realmente. Só que é uma ilusão, sabe, Márcio? É. A gente tem aquela garoazinha, aquela chuvinha rápida, quando volta, meu amigo, o calor vem muito pior.
2: Nem se fala. Vamos trazer as primeiras, daqui a pouco a gente chega com a temperatura para os ouvintes.
3: Qual é que tu escolheu pra gente?
2: Vamos trazer aqui, deixa eu selecionar aqui uma música bem gostosa para balançar a galera que tá curtindo a nossa programação, tá bom? Vamos chegar aqui com Eu Gosto Muito, Nada de Deixar de Fora, o meu amigo Natan. Chega pra cantar com o grupo Menos é Mais, pela última vez, tá bom? Pela última vez, depois você me bloqueia.
3: Rapaz...
2: Entendeu,
3: rapaz,
2: né?
3: Ei, Márcio, para com isso, rapaz, tá começando o fim de semana, tu já quer começar pesando o clima assim.
2: Então chega, bebê!

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0: Aí o sucesso do Murilo Rufi, Saudade Estranha. Ô, que saudade estranha é essa? Ô, papai. Nesfilha, adoro amar você. Teve Grupo Menos é Mais de Natan pela última vez. Vim dar aquele beijão de língua e depois você me bloqueia. Coisa boa, né? Coisa boa. Estamos aí nessa manhã gostosa, mas a gente sempre, nas manhãs de sábado, a gente dá aquela mensagem, né, de motivação, né, para as pessoas, tá bom? Daqui a pouco, fica ligadinho, a gente vai trazer aquela mensagem para você que tá ligado com a gente.
1: Mas antes disso, Márcio, vamos deixar já alerta aos nossos ouvintes, para saber o que esperar do dia de hoje, né? Isso. Agora vamos conferir a previsão do tempo, porque se tem uma coisa que não deu trégua essa semana, essas semanas, né? Porque já faz algumas semanas aí que o calor tá a todo vapor.
0: Com certeza.
1: E pelo visto ele vai continuar firme e forte, tá, Márcio?
0: Com certeza. Então vamos lá para conferir essa previsão. Tá? Olha, se tem uma coisa que o Acreano conhece bem, é calor, com certeza. Vamos conferir então essa previsão, começando lá pelo Vale do Juruá. Alô, pessoal aí do Vale do Juruá, Porto Valter, Marechal Tomatogo, Rodrigues Alves e Cruzeiro do Sul. Para você que está acompanhando a gente em tempo real, olha, as temperaturas podem chegar a 33 graus.
1: E tem mais, em Santa Rosa do Purus, Sena Madureira e Manuel Urbano, a máxima prevista é de 35 graus.
0: Isso, então agora, quem está na capital, aqui em Rio Branco, já pode se preparar aqui, tá? Porque as cidades do Baixo Acre também terão máxima de 35 graus, isso hoje.
1: Fora a sensação térmica que vai bem mais elevado, né, Márcio?
0: Com certeza.
1: E assim, quase pedindo uma piscina, né? No Alto Acre, Brasileia, Cis Brasil, Chapuri e Epitaciolândia chegam aos 34 graus.
0: Você falou de Chapuri, vamos mandar um bom dia pro pessoal de Chapuri que estão retransmitindo a Rádio Aldeia.
1: Claro 89.5,
0: estão retransmitindo a gente lá em Chapuri.
1: Nossos amigos Josenil Oliveira, quem mais, Márcio?
0: O Raimari, coordenador de rádio lá da Aldeia. Tá bom? O Alan Cardoso, a Michele, a Amelinha, o Odair, são pessoas que a gente tem conhecimento, que às vezes interagem com a gente diretamente aqui com a capital. Pois é. E com esse calor, o jeito é não descuidar da hidratação e tentar fugir um pouco do sol forte.
1: Mas assim, antes esquecer, você esqueceu de Tarauacá, Márcio. Tarauacá em Vira, Feijó, Tarauacá e Jordão terão um dia quente também. Oxi. Com máxima de 33 graus. Pegou a dica? Então se cuida e aproveita o fim de semana. Essas foram as informações do tempo para o Acre, né, em sábado, né, Márcio?
0: Com certeza, 9 horas e 21 minutinhos, 9h21, nós vamos estar juntos com você até às 11 da manhã, mandando bom dia para quem já está ouvindo, por exemplo, nosso coordenador, nosso chefe Jefferson Dourado. Eu acredito que esteja aí, acredito, tá bom que esteja em sintonia, se ele estiver, vai mandar aquele feedback para a gente, né? Aqui no WhatsApp.
1: Mas sabe quem está, que eu tenho certeza, porque foi por livre e espontânea pressão que eu dei aquela livre ameaçadinha. Foi Damião Viana.
0: Aquela ali.
1: Ele disse que estaria. Ele disse assim, olha, eu vou estar fazendo minhas entregas, porque acredita? O nosso empresário, acredita? Ele trabalha todo o tempo.
0: Você acredita?
1: Que?
0: Damião Viana tá?
1: Com certeza. Para a segurança dele, é bom que ele esteja.
0: Ele vai dar o feedback se ele tiver. Ou para você ou para mim.
1: Pronto,
0: tá bom, Damião. Quem tá ouvindo também é o nosso amigo Juraci Moreira lá no Tucumã. E sua esposa Fabiana. Quem está ouvindo é o Zezinho Melo, que já está a caminho aqui da rádio também. Meu amigo Zezinho Melo, lá na Nova Estação. Bom
1: e
0: dia,
1: a Zé.
0: A Francineide também, nem se fala, é outra que acorda às 5 da manhã, 4h59, porque 5 ela já está em pé fazendo os deveres de casa.
1: Mas eu vou te dizer que eu, assim, estou morrendo de saudade de uma pessoa da nossa equipe que sempre acompanha a gente. Quem é? Cleiton Rocha, Márcio.
0: É verdade,
1: que Cleitinho. Agora ele tá à tarde, né?
0: Ah, o Cleiton,
1: mas assim,
0: é verdade.
1: A nossa equipe é unida e não é unida, é um negócio assim, é família. Porque a família não é 100% paz, não, né? Entre tapas e beijos.
0: Vai se amando, mas... né? Vai se amando.
1: Claro.
0: 9h24, tem alguma dica pra gente de motivação?
1: Ei, deixa eu mandar um alô do meu amigo Jusa Bispo, cara.
0: O Jusa tá te acompanhando?
1: Sim, obviamente, claro
0: Jusa?
1: Que sim.
0: Ah, o bispo?
1: Um beijo, Jusa Bispo.
0: O homem das plantas. Ah, ele falou sobre a questão de plantas, é da esposa dele. Ele
1: faz
0: plantas, ele cuida de plantas, vende, tá bom? E, então, eu fico feliz de saber disso, tem de tudo. Eu perguntei se tem girassol, eles têm, tem um sol, só falta girar. Aí, então, tá bom, o sol gira todos os dias, meu amigo Jusa, bom dia.
1: Então, traz a tua motivacional, Márcio.
0: Pois é, então comece o dia com leveza. Nem todo dia precisa ser perfeito para ser um bom dia, lógico. Às vezes, tudo que a gente precisa é respirar fundo, deixar algumas preocupações de lado e valorizar o que está dando certo. Sorria. Já deu aquela gargalhada hoje? A Thaís já deu várias, foi só eu chegar. Agradeça pelo que você tem e siga em frente, um dia de cada vez.
1: Eu vou dar mais gargalhada quando tu for comprar nossa energética. Ai, eita, quase que não sai. Então, acredite no seu caminho. Nem sempre a gente vai saber exatamente onde vai chegar. E tá tudo bem. O importante é continuar caminhando, mesmo que seja devagar. Cada passo conta, cada tentativa ensina e cada novo dia traz uma oportunidade. Confie em você e não desista só porque o caminho ficou difícil.
0: Isso, com certeza. Olha, nós vamos, daqui a pouco tem mais dicas, daqui a pouco tem as fofocas, tá bom? A gente vai falar, hoje é sábado, a gente não vai falar muito de futebol, tem jogos, mais os resultados e os jogos, a gente vai deixar pro botequim, porque tem tudo a ver, boteco com fofoca.
1: Só porque eu não vou estar, né?
0: Não, mas se você tiver, melhor ainda, fica mais colorido o boteco, fica mais colorido.
1: Estarei na minha próxima função, que é de fotógrafa, querido.
0: Imagino, 9:25.

0: 104,5 FM, Thaís. Tá bom para todos que estão acompanhando a gente através da frequência em tempo real. Você sabe qual é o endereço em tempo real da rádio? difusora.ac.gov.br. Bom dia, meus amigos que estão sintonizados aí nos estados aí, vizinhos do norte aqui, nosso irmãos amazonas, rondonenses, roraimenses, macapaenses, enfim, paraenses, que acompanham em tempo real a melhor rádio do norte.
1: Eu vou falar que nem Jéssica Parada. Eu vou falar que eu não sou baú. Rapaz, Márcio Roberto, quando vocês veem assim que Márcio Roberto me aborda com um assunto, do nada que, eu me perco, é porque ele sabe que eu dou aquela devagada, que eu olho pra outro canto ali, ele vê que eu tô distraída, ele faz uma pergunta, aí ele sabe que eu não reajo assim na mesma hora. Mas tá é certo. assim mesmo.
0: Vai mandando mensagem, gente, 984046511, tá bom?
1: 689-9914-4303.
0: Coldplay, Sky Full Wolf Star pra você, depois tem Lavie Rose pra você curtir na nossa programação enquanto a gente vai ali tomar
1: um energético. Então eu quero Ted Swings também.
0: Chega na agulha também.

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0: Muito bem, de volta, faltando agora 13 minutos para as 10 da manhã, 9:47 minutinhos. Que alegria, bom saber que tem muita gente que está acompanhando a nossa programação nesse sábado, hoje dia 5, dia da Amazônia, um feriadão que é no sábado, tá bom? E falando em feriadão, rapaz, vai se estender até segunda-feira dia 7, daqui a pouco a gente vai falar também do dia 7 de setembro, dia da independência, tá bom? Como será também a questão e o horário do desfile, tá bom? Houve mudança de horário devido ao forte clima que a gente está vivendo, temperatura que é alta, meu Deus, rapaz, tá rindo. Um abraço pro Wesley, né? Wesley Moraes?
1: Wesley Moraes, não, doideira, sabe que o Wesley tem meu coração, né? O homem é incrível, o homem é um trabalha aqui só, rapaz. Achei uma pessoa que trabalha mais que eu.
0: Rapaz, ele disse aqui, ai, pai, para, tô ligado em vocês. Um coração pra ti, meu amigo. Ai, pai, para, tá tudo bem, meu amigo. Um abraço pra ti, tá bom? Muito obrigado pelo carinho da audiência, pela pessoa que você é, tá bom? Valeu mesmo. Um abraço do tamanho, assim, da nossa amizade.
1: Rapaz, tá aí. Tá aí, pra não ficar com ciúme, não tem isso. Ele manda pros dois, manda mensagem pros dois.
0: Pros dois.
1: Estávamos falando de você, viu, Wesley Moraes?
0: Verdade. E porventura, talvez, sábado passado, eu tava aqui na programação, quem estava acompanhando, você não estava. Era o nosso amigo Patrick Tavares lá.
1: Não, senhor. Na passada eu estava.
0: Não, antes do anterior,
1: lá. Que o Jefferson falou que eu não tava vindo mais, né?
0: Isso, ele tava ouvindo e mandou aqui um print do carro, do som do carro, que estava ouvindo na internet a nossa programação aqui da Rádio Difusora Mãe.
1: Quem também deu feedback pra gente foi Damião Viana. Isso. Tá aí nas suas entregas, mandou fotinho lá do carro, né, do som do carro.
0: Tem hora, final de semana ele é office boy, ele é carro boy, né?
1: Empresário, boy. Radialista, diretor, ixi, um monte de coisa, né?
0: Então, um abraço, Damião, muito obrigado pelo carinho. Quem tá me acompanhando também é a Marta, mas essa Marta é lá no Aroeira, tá bom? Tá acompanhando nós dois, tá bom? E feliz da vida.
1: Ei, a Neide, cara. A Neide do bairro...
0: Da base. Isso, a Neidinha, eu passei pra você, tá acompanhando. A gente mandou um cheiro pra todo pra nós.
1: Um cheiro pra ela?
0: Tá ligada.
1: Claro que tá.
0: Tá ligada aqui na base.
1: Fica feliz demais.
0: Valeu. Ótimo sábado pra ti, tá, Neide? Pra ti, pro teu esposo. Valeu mesmo pelo carinho da audiência. Tem dicas pra gente, ô?
1: Tem mais um último alôzinho aqui. Eu quero mandar. É pro Marcos Vinícius lá de Feijó. O rapaz tá participando de uma competição que tá tendo de jiu-jitsu, né? Lá na quadra de Feijó. Ele tá representando a Academia Riva Fight. Meu amigo... Boa luta, como falei pra ele, eu não aceito menos que o primeiro lugar, senão ele tá lascado.
0: Menos que o primeiro lugar.
1: O homem é goleiro, o homem é jogador de linha de handebol, ele treina jiu-jitsu, ele compete, ele é um atleta 100%, rapaz. Quando eu crescer, eu quero ser igual a ele.
0: Quando crescer, sinal que não cresce mais.
1: Oh, meu Deus, Márcio. Vamos de dica, Márcio.
0: Vamos sim, rapaz. Para você que tá acompanhando a nossa promoção, uma dica importante, tá bom? Para você que tá nos ouvindo, tá? Sobre organização. Olha, sabia que deixar a cama bem organizada, isso eu faço, sou bem organizado em questão de cama, bem organizado, você sabe. Logo pela manhã pode dar aquela sensação de missão cumprida, Thaís. É uma tarefa simples, porém mais ajuda a começar o dia com mais organização e disposição. Começando a organizar a cama, o quarto... Meu irmão, o dia será espetacular.
1: Eu vou te falar, eu deixo um pouquinho a desejar, porque quando eu tô muito atrasada, menino, aí eu deixo pra lá, mas eu vou me policiar mais, hein? Então, temos a dica também que, gente, pra deixar um pouquinho mais leve, você sabia que ouvir sua música favorita pode ajudar a melhorar o humor? Uma música que traz boas lembranças ou simplesmente aquela batida que você gosta pode deixar o dia mais leve. Quando o dia estiver meio pesado, coloca uma música. Ei, foi no sábado? Liga aqui, ó, no Estação Sucesso, ó, Thaís Caroline, Márcio Roberto, aquelas musiquinhas assim, show de bola que a tua vai recarregar as energias. Rapaz, Márcio, a gente vai ter música ainda, não vai? Você já fez aquelas melhores seleções? Porque daqui a pouco vamos falar de dicas de segurança, como se proteger, porque não dá também pra pessoa ficar assim... jogar das traças.
0: Com certeza.
1: A gente tá aqui pra dar dica boa.
0: Com certeza. A gente só dá dica de motivação e de impulsionar a pessoa mais pra cima, né? Pra frente, fazer ela sorrir, né?
1: Eu vou te falar que meus colegas de trabalho falam assim, ei, a dica não toma energético não, faz mal pra saúde. Mas meu parceiro de bancada já comprou o meu.
0: É assim, segunda-feira ela devolve. Tem gente nos acompanhando, Thaís. Olha, ela é linda, é espetacular, é uma pessoa parceira. Você sabe quem é que eu vou soltar o áudio agora?
1: Quem me fala?
0: Não, você não tem nem não tem ideia.
1: Jess Parada?
0: Jess Parada, ela tá...
1: Para que eu vou ficar errando.
0: Não. Pela voz, você vai curtir, tá bom? Bom dia, minha princesa.
2: Bom dia, Márcio. Bom dia, Thaís. Tô aqui ligadinha também no programa. Ótimo programa pra vocês. Um excelente final de semana a todos.
0: Valeu. Sabe quem é essa voz?
1: Fran, amor da minha vida. Bom fim de semana. Obrigada por estar acompanhando a gente.
0: Cheiro, criatura linda do Maria Iris. Um abraço, tá bom? Grande mãezinha que sempre chamo ela. Tem um cuidado, zelo.
1: Sempre. Ela sempre. Que cuida da gente.
0: Faltando 5 minutinhos para as 10, já tem programa eleitoral, Thaís. Mas daqui a pouco a gente volta 10h30 com as últimas dicas. A gente vai falar de futebol. Tem dica de segurança. Vamos falar da segurança logo agora, para deixar duas músicas falando?
1: Não, eu queria música.
0: Então vamos tocar de música? Vamos.
1: É, vamos.
0: Depois a gente vem com a dica de segurança.
1: A gente já falou tanto. Às vezes então, o pessoal fala assim, gente, cala a boca, eu quero ouvir música.
0: É. 104,5 FM, Difusora Criana, Voz da Selva.
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1: Tá bom demais.
0: Tá bom demais, tá gostoso demais. Então vamos trazer música pra gente curtir aqui nessa manhã de sábado. Vamos trazer aqui, eu vou trazer aqui o DJ Alok com Hungria, que inclusive fez show ontem, né?
1: Ei, peraí, eu tô sendo ouvida pelo meu querido irmão Wellington, um beijo, mano. Rapaz, mandou aqui, da dica da cama, ele falou assim, eu arrumo a cama, agora a tua vida vive apressada, atrasada, pesada. Rapaz, não, me ajude.
0: Essa aí foi um...
1: Minta, me iluda, diz pro pessoal, assim, me defende, diz que eu arrumo, mesmo que eu não arrume.
0: Tá certo, vamos trazer aqui, daqui a pouco a gente volta, vamos trazer de dialogue, Hungria, tá bom? Aí vem um faturamento, vem um horário gratuito eleitoral, e depois a gente volta 10h30 com muito mais pra você aqui no Estação Sucesso. Bom dia, cidade!

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10: Muito bem, de volta, 10h30, 10h30, Thaís, estamos de volta aqui com a nossa programação, sábado hoje, dia 5 de setembro, ano 2026, 32 graus, predominando nublado. Tá bom? Nublado, Thaís. O tempo já tá mudando, sensação de 34 graus na nossa cidade, porém, com probabilidade, já segundo a previsão, de uma momentânea queda na temperatura nesse final de semana. Aí vem uma frente fria legal, Thaís. Bom dia. Estamos mais uma vez de volta.
11: Gente, eu senti saudade. Foi meia hora, gente, meia hora. Então, ei, antes disso, vou te falar, tá? Vou mandar um alô pra minha querida Alcilene Viana. Tu sabe quem é a Alcilene Viana?
10: A esposa do Damião Viana.
11: Do Damião Viana. Pensa na mulher, gente boa. Eu gosto muito da minha Alvena, mas eu gosto mais da Alcilene.
10: Aí tá
11: um
10: certo.
11: Beijo, Alcilene. Hoje ela tá fazendo a segurança do digníssimo esposo dela, olha.
10: Lógico.
11: Só.
10: Lógico.
11: Então, vamos voltar. Vamos falar de dicas de segurança, Márcio?
10: Com certeza. Então, dicas de segurança. Como se proteger?
11: Então, vamos lá. Quem vai fazer uma compra pela internet, então, atenção. Antes de colocar os dados do cartão, sites falsos podem imitar lojas conhecidas e oferecer produtos por preço muito mais baixo do normal, só para conseguir seus dados.
10: É, e antes de comprar, gente, olha, confira o endereço do site, procure informações sobre a empresa e desconfie de preços muito fora da realidade, tá bom? Procure mesmo.
11: E nas redes sociais, cuidado com perfis que aparecem oferecendo produtos, serviços ou até investimentos com uma oportunidade imperdível.
10: Olha aí, não entrega, olha uma coisa importante, não entregar dinheiro só porque alguém parece confiável, porque eu confio, eu vou entregar nas mãos dele o dinheiro. Ó, pesquise, faça a comparação, informações também é importante, confirme se aquele perfil que você viu ou aquela empresa, tá bom, nas redes sociais é realmente, tá bom, existente.
11: Outro alerta, evite compartilhar fotos de documentos, cartões, comprovantes ou informações pessoais em grupos ou redes sociais.
10: Com certeza, olha, porque uma questão fundamental é uma informação, aparentemente, meus amigos, você está nos ouvindo aí, tanto na internet como na frequência de rádios, aparentemente simples, ela pode ser usada por criminosos para aplicar outros golpes, tá bom? E assim, tá bom, você gerando a questão da criminalidade em tempo real.
11: Então já sabe, viu uma oferta muito boa, recebeu um pedido estranho, ou ficou assim com alguma dúvida, Márcio, quando assim o negócio é muito fácil, desconfie.
10: Ah,
11: baratinho demais.
10: Ixi. Então, olha, então dá uma pausa, tá? Dá uma pausa, vamos dar uma pausa, tá? Pesquise antes, é uma dica importante aqui da nossa formação, meu, da Thaís. Confirme se a informação é real e proteja seus dados, tá bom? Nunca exponha seus dados, tá bom? Porque isso vai causar um estrago horrível na tua vida, tá bom? Se você, de uma forma rápida, entregar isso, sem fazer pesquisa, tá bom, devida. Na dúvida, é melhor não arriscar.
11: Até porque, Márcio, quando a bandidagem aí, os golpistas, eles entram em contato, eles não estão ali, vou ver se dá certo. Não, ali é uma profissão que eles escolhem para a vida deles, né? Então, eles treinam, eles estão treinando para enganar. Todo cuidado é pouco, viu? Vamos de música, Márcio?
10: Com certeza. Teve aí um intervalo aí com a propaganda eleitoral, né? O horário reservado ao TRE. A gente vai trazer música. Vamos trazer duas músicas, três músicas pra gente ouvir. Daqui a pouco a gente volta com as últimas dicas do programa. Tá bom? Lembrando que durante esse período eleitoral, tá? A gente tem aquela meia hora assim de...
11: Cedidos,
10: né? Ao TRE. Tá bom? Vamos trazer João Bosco e Vinícius. Deixaria tudo. Música de Leonardo, e a gente traz na voz dessa dupla de excelência pra você curtir aqui nossa programação.
11: Tá, tem que trabalhar, cara, você vai me deixar com dor de cotovelo assim?
10: Jamais deixarei você com dor de cotovelo. A gente tem uma medicação, falar aqui, muito boa a medicação, tem uma pomadinha boa. Olha, um abraço pro seu Sebastião Dias, tá bom? Ele tá curtindo a gente lá no CDP, sabe o que significa CDP? Cidade do Povo.
11: É verdade, verdade.
10: Tá ouvindo a nossa produção e disse, bom dia, oi, chegando aqui, manda aí uma. Falcão, a gente toca só no boteco, tá bom? Porque a gente tem brega, tem sofrência, tem tudo. Tá bom, Sebastião? Um abraço pra você e toda a família aí na Cidade do Povo. Vamos trazer música agora? João Bosco, Vinícius.
11: E eu vou oferecer essa música aí pra Vanessa Rocha, na parte alta da cidade, tá? Pra ti, Vanessa.
10: Cheirão!

0: Ô, oh, coisa boa, que sucesso gostoso. Daí Leonardo Coração Bandido, do seu DVD Uma História Sem Fim. Teve João Bosco e Vinícius, Deixaria Tudo. Daqui a pouco tem Matheus Cauã com Simone Mendes, música boa, gostosa. Meu Silêncio, na sua 104,5 FM, Rádio Difusora Criana, transmitindo aqui da rua Benjamin Constant, 1232, centro da cidade, esquina Floriano Peixoto. Tá bom? Centro da capital para todo o planeta em tempo real, através de difusora.ac.gov.br ou através dos aplicativos, tá aí.
1: Respira, Márcio Roberto.
0: Coisa
1: o
0: boa.
1: O homem ficou vermelho.
0: Coisa
1: haja
0: boa.
1: Fôlego.
0: Haja fôlego.
1: E vamos falar o quê? Um pouquinho de futebol.
0: A gente vai fazer um...
1: Em
0: Márcio. Falar dos bastidores do futebol.
1: 15 minutos aqui. Só, isso. Márcio.
0: A gente pode multiplicar 15 vezes...
1: Deixa a vida, hein?
0: 15 vezes 1 dá quanto?
1: 15 vezes 1, 15. Pô,
0: você fica nos 15 pode. Mesmo. Vamos falar de futebol, Thaís. Diz aí pra gente o que tá rolando aí nos bastidores do futebol, tá bom?
1: Então, a semana foi agitada nos bastidores e quem tá no centro das atenções, mais uma vez, é ele. Márcio Alberto, quem?
0: Quem?
1: Neymar.
0: Tá bom, referência, né? Um dos mais, sabe, cobiçados, tá bom? Que é o craque Neymar, que entrou em campo contra o Palmeiras na última quarta-feira pela Copa do Brasil, numa tentativa do Santos de buscar uma virada depois da derrota por 3-0 no primeiro jogo. Só que a história não terminou bem para o camisa 10. Por quê?
1: Poucos dias depois veio a notícia, né? O Neymar sofreu uma lesão de grau 2 na coxa direita e deve ficar de 6 a 8 semanas longe dos gramados. Com isso, o jogador pode desfalcar o Santos por pelo menos 10 partidas, Márcio.
0: É, rapaz. E tem muito mais ainda questão de polêmica. Falando do Santos, a gente passa, sabe, lá para no Bank Park. Vamos falar do Palmeiras. O Abel Ferreira, né, o técnico do Palmeiras, ele foi suspenso por 2 jogos pelo STJD depois de chutar um microfone durante uma partida contra o Mirassol. Ele é polêmico, ele é polêmico. Ele estava comentando agora com o Zezinho Melo, ontem, agora não, ontem, aqui à tarde durante o lance esportivo, rapaz, ele tá bom de pagar o microfone, que ele danificou o microfone é caro, aquele microfone é caro. Ele chega lá, chuta, né, pagar os danos e ainda levar a suspensão e uma multa também, né, por parte para dizer, não... tranquilizar um pouquinho mais, que eu não posso fazer essas coisas, não.
1: Tirando o fato da falta de respeito, né, Márcio? Eu como parte do meu trabalho, que é fotografia esportiva, já fotografei em campos aí no Florestão, que agora é o Tonicão, né, a Arena. Então a gente sabe que tem que ter respeito pelo trabalho do outro também. É o equipamento, é bem complicado, a gente passa muito por isso até no futebol amador. Enfim, a punição ainda pode ser contestada, mas o técnico já virou assunto outra vez. E olha que a Abel já acumula outras suspensões por expulsões e algumas expulsões, né, ao longo da temporada.
0: Com certeza, alguém tem que frear, tá bom, esse temperamento, ele mesmo, né, mas uma multa boa, com certeza vai... refrescar um pouquinho aí. Olha, enquanto isso, o Flamengo também vive dias de pressão. O time está na briga pelo título brasileiro, apenas um pontinho atrás do Palmeiras, e encara uma sequência pesada de jogos entre Brasileirão e Libertadores.
1: E quem é os flamenguistas louco, louco, louco daqui, hein? É o teu coordenador aí, viu?
0: Ah, rapaz, ali ele...
1: O homem é doido por futebol, gente. Esporte em si, né? Enfim, e tem mais. O retorno de Gonzalo Plata ao Flamengo também deu dor de cabeça. Com tantos estrangeiros no elenco, o clube passou a ter mais jogadores do que o limite permitido por partida no Brasileirão.
0: Pois é, rapaz. Olha, ou seja, tem briga pelo título, tem lesão, tem suspensão e tem até disputa por vaga no elenco.
1: Mas a gente sabe que no futebol a bola rola, mas os bastidores não para nunca, né, Márcio?
0: E rolou, tá no Estação Sucesso.
1: Claro que tá.
0: Coisa boa. Olha só, Thaís, futebol tem amanhã. Tem jogos, tem Palmeiras e Botafogo, tem Clube do Remo e Flamengo, tá bom? Né? O Flamengo ganhando do Remo e o Palmeiras empatando com o Botafogo, que não é difícil, tá bom? O Flamengo pode assumir a ponta do Brasileirão depois de muitas rodadas.
1: Com certeza.
0: Isso, Márcio, aí, diga, minha filha.
1: Rapaz, eu como uma boa irmã, e como eu já tinha até pedido pra ti, né, Márcio Alberto, a música do Felipe Amorim, e eu vou oferecer pro Wellington Oliveira. O homem gosta dessas músicas de vaquejada, viu?
0: Ah, tá, verdade, é verdade. Vamos trazer aí, então...
1: Oferecer também pro Bruno Wesley, meu sobrinho, filho do Wellington aí, que se amarra nessas músicas, Solta a música aí, Márcio Roberto. Felipe Amorim
0: isso.
1: E Natan, né?
0: A gente vai trazer essas duas músicas. Depois tem aí Matheus Cão, Simone Mendes. Depois a gente volta pra dar aquele cheiro, aquele beijo nos ouvintes que estão, estiveram com a gente nessa manhã.
2: Eba, a cabeça tá batendo aí, ó. Ó, ó,
3: oi.

0: Ô, oh, meu amor, baixa o tom de voz, grita comigo não, vai. Vamos aí, agora faltando 5 minutinhos para as 11 da manhã, gente linda. Que pena, né? Estamos aí ouvindo Matheus Cauã com Simone Mendes, Meu Silêncio. É o que a gente vai fazer agora, silenciar o programa, porque a gente vai voltar somente no próximo sábado, Thaís. Que pena, né?
1: Pois é, Márcio, nosso, a gente vai chegando ao fim, né? Que alegria ter passado esse tempo todo com vocês. É, teve música massa, teve dica, teve curiosidade, teve fofoca, é claro, muita conversa boa, Márcio.
0: Pois é, o que é bom dura pouco, né? Diz o ditado, né? O que é bom dura pouco, mas o mais importante é que teve você aí do outro lado, ouvindo, participando, interagindo. Muita gente interagiu, outros não, tá bom? Mas ficaram aí em casa, curtindo, no carro, no trabalho, enfim, em qualquer lugar, em qualquer porta adentro ou porta fora, enfim, tá bom? Mas faz parte. E a gente fica feliz por esse momento, e o programa de rádio só faz sentido quando tem um ouvinte junto.
1: Com certeza. E foi amanhã daquelas, a gente falou de tudo um pouco, deu risada, trocou ideia e tentou deixar o seu dia um pouquinho mais leve, mais animado, e tomara que tenha dado certo.
0: É, e que você leve da gente aqui da nossa programação de hoje, não só as informações, nem as dicas, mas também um pouquinho da nossa energia, tá bom? E da nossa alegria, que o restante do seu dia seja repleto de muitas emoções, de coisas positivas, seja de tranquilidade, seja produtivo e principalmente de muita felicidade.
1: Com certeza. Sabemos, ó, gente, lembrando, segunda-feira não teremos os jornais, certo, Márcio?
0: Não, nem o Bom Dia Aldeia, nem o Gente Debate, nem o Conexão, devido ao 7 de setembro, que é o dia da independência do Brasil.
1: Exatamente, mas retornaremos com o Gente Debate, todos os jornais do dia, na terça-feira. Tá? Mas, gente, a gente vai deixando por aqui aquele lembretezinho. Reserve aquele tempinho pra ouvir a gente no dia de sábado, de 9 às 11. Ah, limpando a casa, tô no trabalho, tô ali dirigindo, vou resolver um BOzinho. Mas reserva um pouquinho, manda uma mensagem pra gente, é sempre bom. Sabemos, como sempre falamos aqui, o programa é feito para o ouvinte, a gente se diverte junto.
0: É isso aí. Mas sábado, da sequência, eu tô aqui 1 hora da tarde, eu volto 1 hora da tarde com o Botequim Difusora, tá bom? Aquela resenha de boteco pra você até as 4 com o Beto Ramos, com muita alegria.
1: E eu acho bom, mas Roberto, que o senhor me mande o meu alô e ofereça as minhas músicas, que você sabe que eu gosto, viu?
0: Quem diz?
1: Porque
0: o...
1: estarei trabalhando como fotógrafa, uhum. Fotógrafa, mas estarei ouvindo com meu fonezinho de ouvido aqui,
0: quem
1: ó.
0: Quem diz aí, de propósito, manda áudio.
1: Sim, senhor. Ei, pagodinho.
0: Gostou? Gente, um beijo no coração. Obrigado, Jefferson, tá bom? Parceiro, nosso coordenador. A Francineide também, na parte financeira e administrativa. Enfim, as demais pessoas que compõem, tá bom? A Rádio Difusora, o Sistema Público de Comunicação. E ainda a nossa secretária de comunicação, Nayara Alessa.
1: Claro, porque como a gente sempre fala, não fazemos nada sozinhos. Temos verdade. Equipes e pessoas incríveis aqui nos bastidores.
0: Um cheiro, Thaís. Um beijão. E pra você que é ouvinte também, bye, bye.
1: Até sábado que vem. Cheirinho, bom fim de semana.
0: Segue aí, mais um campeão de audiência.

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0: Bom dia, gente! Cumprimenta Alice Marcos Fernandes, o Marquito, que a partir desse instante apresenta...
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0: É, cantando que a gente se entende, aqui pela sua rádio difusora, a número um e a voz das selvas. A produção e apresentação é minha, a técnica de som a cargo do Márcio Roberto. A direção geral é do Jefferson Dourado. E o patrocínio é do Instituto do Choro Amazônico, ICA, presidido pelo nosso amigo Antônio Carlos do Nascimento, Tony do Bandolim. E neste primeiro sábado de setembro, na Semana da Pátria, 5 de setembro de 2026, vamos apresentar uma seleção especial e vou começar com o grande Caetano Veloso, que vai cantar a primeira de Fernando Lobo, que era pai de Edu Lobo, Chuvas de Verão. Depois ele canta uma de Capiba, que eu lembro muito da minha infância, que é Olinda, Cidade Eterna. E fecha o bloco cantando juntamente com Ângela Maria um samba-canção antológico do Britinho, que é Noite Chuvosa. Então, Caetano Veloso abrindo o É Cantando deste sábado.

0: da discussão
1: nacional. Aqui em Rio Branco são 11 horas e 15 minutos. A rádio é a Difusora Criana, agora em FM 104.5.
0: Esse jamais
1: há. O programa que houve é Cantando que a Gente Se Entende, que nós fazemos todos os sábados, de 11 ao meio-dia, no horário de Rio Branco, e de 3 às 14, no horário de Brasília e demais capitais do Brasil, né? E nesse intervalo do primeiro para o segundo bloco, sempre a gente manda a nossa saudação, os nossos agradecimentos, o nosso abraço aos queridos ouvintes assíduos do nosso programa e os cadeiras cativas, como Dona Raimunda Moura, né, Márcio, lá no Triângulo Novo, o Joaquim Neto lá em Manaus, a Marfisa Guanu, né, também em Manaus, Pelé aqui na banca de revista Pelé, Badate aqui na Cabeça da Ponte, Rogério lá no setor de Mansões Sul do Tucumã, comandante Barca Furada, meu irmão, né? Os companheiros da Extensão Rural do Acre, o Raimundo Barros, o Barrinho, o Raimundo Nonato, nosso querido Pepino, Ademir Batista, Vera Gugel, Pedrinho da Silene, Letícia, Marlene Jardim, que está aniversariando. Vamos botar uma músicazinha de aniversário aí para Marlene Jardim, que é a nossa companheira da extensão. Vou mandar os parabéns para você, Marlene.

Parabéns para você, Marlene, que está aniversariando no dia de hoje, também para Tatiana Balzon, minha amiga que mora hoje em Brasília, também aniversariando, né? Quero mandar também um abraço, minha saudação aos queridos cadeiras cativas que estão na sintonia da Difusora, via o site da Difusora, www.difusora.ac.gov.br. Vocês acessam a Rádio Difusora em qualquer parte do mundo, desde que tem internet, né? Evidentemente. Como, por exemplo, minha conterrânea e amiga Tânia Mazzarotto, em Curitiba, Rexane Flores, em Porto Alegre, Diogo Guerra, em Carlos Barbosa, no centro do Rio Grande do Sul, aqui José Tarcísio, em Rondônia, Porto Velho, né? A minha amiga Edi Alencar, também da Extensão Rural aqui de Porto Velho, aposentada, também na sintonia do programa. Meu amigo Paulo Moreira, da Embrapa. Meu amigo Mário Amorim, lá em Natal. Werneck Abrantes, em Campina Grande. Barbosa e Graça, meus amigos que hoje moram em João Pessoa, né? Odiné também, João Pessoa. E aqui em Chapuri, João Garrim e sua esposa Nilce, Nilberto e a sua esposa Tânia, na sintonia do É Cantando que a gente se entende. E tem muitos outros mais que a gente vai dizer ao longo do programa. Bom, agora vamos para o segundo bloco, né? Quem vai cantar agora no segundo bloco é Alceu Valença e Rafael Rabelo no seu violão, que vão cantar a música Igaraçu. Depois, a Fafá de Belém vai cantar um hino de Belém, essa música lindíssima, de Edil Pacheco e Aldacina Camarão, que é Bom Dia Belém. E quem fecha o bloco é Lucinha Bastos, que vai cantar Nega, um merengue, ou é uma rumba bem deliciosa, que fala também das coisas lá de Belém. Então agora Igaraçu com Alceu Valença e Rafael Rabelo, abrindo esse bloco.

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1: Aqui em Rio Branco são 11 horas e 34 minutos. Agora, no próximo bloco, a gente vai abrir o baú da saudade, da recordação, trazendo músicas bem antigas, né? Mas são lindas, né? Eu vou abrir esse bloco com uma música que me lembra muito a primeira vez que eu fiz o meu primeiro projeto Rondon, em 1975, que eu fui para a cidade de Sertaneja, no norte do Paraná, né? Então, vou colocar agora Sertaneja, que vai ser interpretada por Carlos José, que já subiu. Depois, Orlando Silva, o cantor das multidões, vai cantar Uma Dor e Uma Saudade. E o trio Iraquitã da minha cidade, que eu vi esse trio na festa do Boi em Parnamirim, nos anos 70. Ele vai encerrar o bloco cantando Ranchinho de Paia, que é uma composição do Chique Elion, compositor potiguar, lá de Natal, no Rio Grande do Norte. Então, agora, Sertaneja, Uma Dor e Uma Saudade, com o cantor das multidões, Orlando Silva, e Ranchinho de Paia, com o famoso e antológico Trio Iraquitã.

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1: Aqui em Rio Branco são 11 horas e 45 minutos, já na reta final do programa, né, Márcio? Aí vamos mandar mais três aqui agora, depois desse belíssimo ranchinho de pai interpretado pelo Triactan. A gente vai ouvir agora uma cantora que eu acho que já subiu, não tenho certeza, que cantava uma música Dor de Cotovelo, que era a Valesca. Então a Valesca vai interpretar Apelo de Bade Vinícius e Naquela Mesa de Sérgio Bittencourt, um pupurrizinho. Depois ela canta de Dolores Duran A Noite do Meu Bem e Amendoim Torradinho, né? E Evinha fecha o bloco cantando Menino de Braçanã, do grande Luiz Vieira. Então, Valesca e Evinha nesse bloco cantando aqui no É Cantando, que a gente se entende.

Entende? Agora, para encerrar o programa, eu quero mandar um alô também pro meu amigo Severino Robson, que tá na sintonia da Difusora. Ele disse, tá ligado. Ele disse, Marquito, eu tô ligado. Obrigado, Severino. Você mora no meu coração. Quem também dá um alô para nós é Tânia, que tá ligada também lá em Curitiba. Oh, Tânia Mazzarotto, que é uma conterrânea de Parnamirim, me dando as notícias recente dos que já subiram, né? Que descansem em paz. Pois é, agora no encerramento do programa a gente vai deixar rodando aqui Altemar Dutra cantando de Evaldo Gouveia e Jair Amorim, o Trovador, e Que Queres Tudo em Mim, também da dupla Evaldo Gouveia e Jair Amorim. Altemar Dutra encerrando é cantando deste sábado. Eu já vou me despedindo, né, Márcio? E vocês ficam aqui com o Márcio fazendo meu programa e vocês acionam. Se ele não mandar as músicas que eu já deixei aqui, vocês me queixem que eu vou tomar as providências. E eu vou fazer um sacrifício de amanhã, tá dando um pulinho na minha cidade de Natal, que é a cidade de Natal. Vou rever meus familiares e vou ver se lanço os livros que eu produzi sobre a extensão rural e sobre sensibilização à política. Então, muito obrigado pela prestigiosa audiência. Tenham todos um bom dia, um bom final de semana. E fique agora com Altemar Dutra e os próximos programas conduzidos pelo nosso faz-tudo da Difusora, Márcio Roberto. Obrigado, Márcio.

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dia, mais 2 minutos, 12:02. Boa tarde, tudo bem? Tudo sob controle? Olha só, nós estamos começando aqui pela Rádio Difusora Criana, 81 anos de fundação, agora na frequência modulada 104.5, a sua mais nova FM, com a coordenação geral de Jefferson Dourado, direção administrativa e comercial da Francineide Dias, trabalhos técnicos de Márcio Roberto e locução de Nonato Cruz. E sou eu, e agradeço em nome de toda a família Difusora a sua audiência a mais um programa Companhia Difusora. Lembrando, meus amigos, que este programa foi idealizado e é colocado ao ar, é produzido toda semana, com o pensamento único de lhe fazer uma boa companhia no seu início de tarde de sábado. Hoje, sábado, 5 de setembro, gente, hoje é feriado nacional, hoje é dia da Amazônia. O que nós temos para comemorar hoje? Temos. Dizer que não temos não é um bom caminho, né? Temos sim, já progredimos bastante, ainda temos muitas coisas aí para a gente ajustar, mas houve uma caminhada, houve um progresso, temos tido progresso na preservação, na conscientização quanto à importância da Amazônia para todos nós. Pois bem, para o mundo inteiro, né? Sábado 5 de setembro de 2026. E vale dizer, meio-dia e 3, desejando um bom almoço para você, onde quer que você esteja, com quem estiver ou sozinho, é que a Amazônia, nós temos 66% da Amazônia, grande parte da Amazônia pertence a nós, ao povo brasileiro. Quando eu falo nós, ao nosso Brasil, ao nosso povo, a nós. A Amazônia é nossa em 66%. Pois é, é a principal comemoração do sábado. A data foi instituída nacionalmente pela Lei número 11.621, de 2007, e procura conscientizar sobre a importância da Amazônia, sua biodiversidade e a necessidade de preservação. O dia 5 de setembro foi escolhido em referência à criação da província do Amazonas, em 1850, certo? No Acre, é ainda mais especial, não é verdade? Nós estamos aqui na Amazônia Legal. 5 de setembro é feriado estadual, Dia da Amazônia. Dia Internacional da Caridade também hoje, celebrado em 5 de setembro. É uma oportunidade para falar sobre solidariedade, voluntariado e ajuda às pessoas que enfrentam dificuldades. Pois também é o aniversário de uma pessoa muito querida para mim, meu irmão, já não está mais entre nós, o Tião, já está com Deus, né, no andar superior, mas hoje, se vivo estivesse nessa vida terrena, carnal, estaria completando 73 anos, se não me falha a memória. Então, a todos os aniversariantes do dia, parabéns, Deus abençoe a todos ricamente, tá? Pois bem, hoje também é dia do irmão, olha só, data popular dedicada aos irmãos, à convivência familiar e aos laços de afeto. Se tem alguma queixa, alguma coisa do irmão, é melhor você perdoar, procurar conversar com seu irmão. Essa vida é tão passageira, não é? Hoje é dedicada aos irmãos. Olha o que diz aqui, a convivência familiar. Obviamente que se refere à boa convivência familiar, não é verdade? Hoje é Dia Nacional de Conscientização e Divulgação da Fibrose Cística. O que é isso? A data busca ampliar a informação sobre a doença e a importância do diagnóstico e acompanhamento adequados. Hoje é Dia Internacional da Mulher Indígena. Alô, mulher indígena! Tantas nações indígenas, tantos povos indígenas na Amazônia e em nosso estado de maneira bem especial, né? Então, nossos cumprimentos à senhora mulher indígena, tudo de bom e para a sua família também. Parabéns, viu? Também lembrado em 5 de setembro, destacando a presença, a cultura, a história e a contribuição das mulheres indígenas no nosso Brasil. Sem mais conversa, as três primeiras de hoje.
porque nosso tempo é curto, hein, gente? É somente 60 minutos. Nós vamos de Panda, Zé Neto Cristiano, Menos é Mais e Simone Mendes. Está aí. Está aí, não. Estão aí as três primeiras de hoje. 12:07.

0: 12 horas mais 15 minutos agora, gente. Meio-dia mais 15. As três primeiras de hoje. Panda, eu te seguro ao vivo, hein? Começamos com um dos grandes destaques do sertanejo de 2026. Panda, com a música de Romantismo e Sofrência. Daquele jeito que conversa diretamente com o público brasileiro. Com o coração de cada um, né? Zé Neto Cristiano, Cadeira Cativa. E a sofrência continua aí. Zé Neto Cristiano continuou, né? Mostram porque continua entre os nomes mais fortes do sertanejo nacional. Menos é Mais, Simone Mendes. A Simone Mendes, né? Pedro Pecado. Pois é, mais um grande sucesso que rolou aí para você. Vamos à previsão do tempo? Tem a vinheta aí? Nós gravamos já arrumaram aí? Não, né? Fica para a próxima semana. Previsão do tempo, gente. Neste sábado, 5 de setembro, Rio Branco terá sol com aumento de nuvens à tarde e possibilidades de pancadas de chuva à noite, com temperaturas entre 25 e 36 graus. No domingo, dia 6 da manhã, o tempo fica mais instável, com sol e muitas nuvens pela manhã, chuva forte à tarde e pancadas durante a noite, com mínima de 23 e máxima de 26 graus. Hoje é feriado, amanhã é domingo, segunda também feriado. Segunda é feriado nacional. Ou acho que o maior feriado nosso, né? Da nossa história. 7 de setembro, dia da independência, quando Dom Pedro I deu aquele grito lá no Ipiranga, independência ou morte. Que alguns dizem que não foi bem assim, mas aí já é outra história. O que está na história é a independência do Brasil em 1822, no dia 7 de setembro. Portanto, amanhã é mais um aniversário da nossa independência, certo? Independência de Portugal, nós éramos colônia, deixamos de ser colônia, passamos a ser um Reino Unido de Portugal e Algarve, depois a independência total do Brasil, quando Portugal queria que voltássemos à condição de colônia de novo. Né? Aí não... Né? Qual é, né? Não, já tínhamos o nosso caminho, né? A gente já éramos uma nação com toda a condição de caminhar, de fazer a sua trajetória, e essa trajetória bonita, feita por quem? Pelo povo brasileiro. O povo brasileiro, com as suas diferenças, né? É um povo heterogêneo, né? Um povo com as sua cultura, com as suas identidades e tudo mais, né? Muito bem. Pois bem, segunda-feira é feriado nacional. Para você curtir aí, né? Fica tranquilo. É sábado, trabalha até meio-dia e tal, agora já está almoçando, traçando aquela bisteca gorda, né? Aquela carne, aquele cozido gostoso, é muito legal, né? Cozido com quiabo, batata, couve, né, rapaz? Você coloca a couve no cozido, fica uma delícia, né? É um cozido rico de proteínas, a proteína animal e os benefícios das verduras, hortaliças, né? Vai ficar super gostoso, super, super nutritivo. Então, bom almoço aí pra você, tá certo? Tudo de bom. Agora nós vamos aqui, Dia da Amazônia. Olha, o Acre responde por mais de 20% de todo o desmatamento na região. Além do desmatamento, as queimadas também voltaram a ganhar força no Acre. Ontem, eu passei a vassoura no quintal, fiz aquela limpeza no quintal e tal, mas aí rapidamente o quintal ficou cheio de cinza. É um absurdo, né? Todo ano é assim, né? Tem uma parte da população que teima em não se conscientizar que fogo, isso é coisa ultrapassada, é do passado, né? Isso agride a natureza e agride também a todos nós. O sistema respiratório, os pulmões, está respirando fumaça, cinza por todo lado, uma sujeira danada, complica para a natureza e para nós. Pois é, celebrado neste sábado, Dia da Amazônia, chama atenção para a preservação da maior floresta tropical do mundo. No Acre, a data chega em meio a dados que mostram o avanço das queimadas e a pressão do desmatamento sobre o território. Informações disponíveis na plataforma Terra Brasilis do Instituto Nacional de Pesquisas Espaciais, do INPE, colocam o Acre na quinta posição, quinta, entre os estados da Amazônia, em área acumulada de incrementos de desmatamento. O estado soma 7.506,82 quilômetros quadrados, equivalente a 5,56% do total apresentado pela plataforma. O Pará aparece na primeira posição, com 56.527,01 quilômetros quadrados, o que equivale a 41,86%, seguido por Mato Grosso, com 26.311,27 quilômetros quadrados, 19,48%, Amazonas com 18.706,64 quilômetros quadrados, equivalentes a 13,85%, e aqui o nosso vizinho estado de Rondônia, também o Amazonas é nosso vizinho, né? Com 16.881,96 quilômetros quadrados, equivalentes a 12,50%, certo? Muito bem. Além do desmatamento, as queimadas também voltaram a ganhar força no Acre. Somente em agosto deste ano foram contabilizados 487 focos de calor, contra 56 registrados em julho. A diferença representa um crescimento de 769,6%, ou seja, o número ficou mais de 8 vezes maior de um mês para o outro. A alta interrompeu uma sequência de 7 meses em que os registros mensais permaneceram abaixo de 100 focos. Entre 1º de janeiro e 1º de setembro, o Acre acumulou 594 ocorrências. Apesar do salto entre julho e agosto, o resultado de agosto ainda foi o menor para o mês dos últimos 12 anos. A situação também chama atenção quando analisado o avanço do desmatamento nos municípios acreanos. Dados do Instituto do Homem e Meio Ambiente da Amazônia, IMAZON, divulgados no fim de agosto, apontaram Feijó, Tarauacá e Sena Madureira entre os municípios que mais desmataram na Amazônia Legal em julho deste ano, de 2026. Olha, Feijó ocupou a segunda colocação no ranking, seguido por Tarauacá em terceiro. Sena Madureira apresentou na oitava posição, né? Aparece na oitava posição. Entre os municípios citados, apenas Altamira, no Pará, ficou à frente dos dois primeiros acreanos. No mesmo levantamento, o Acre respondeu por 22% de todo o desmatamento identificado na Amazônia Legal durante julho, com 97 quilômetros quadrados de floresta derrubada. Os números apresentam um alerta justamente no Dia da Amazônia, período em que o estado atravessa a época mais crítica do verão amazônico e enfrenta os efeitos combinados das queimadas e da retirada da cobertura florestal. Certo, gente? Esse texto está no Continente. Juan Vinícius é o jornalista, certo? O Juan Vinícius é do Continente. Juan Vinícius é graduado em Letras, Língua Portuguesa pela Universidade Federal do Acre e acadêmico de jornalismo. Atua como repórter do Continente. Agora, 12h25, meio-dia e 25. A gente já conversou bastante informações importantes nesse dia tão importante também, que é o Dia da Amazônia. Agora nós vamos de Pedro Sampaio, MC Menokai Melody, Jet Ski, Ana Castela, nosso quadro, Bruno Mars, vem com Just the Way You Are, para você, do jeitinho que você é ou exatamente como você é. Vamos ouvir?
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2: 12 horas mais 34 minutos agora, gente. Meio-dia mais 34, acompanhando o seu almoço aqui com o nosso Companhia Difusora. Você ouviu aí, ó, Pedro Sampaio, MC Menokai, Melody, Jet Ski, o Batidão, a música eletrônica brasileira. Aí pra você, Ana Castela, nosso quadro, a boiadeira, entrou em cena aqui no programa Companhia Difusora. Esse sucesso maravilhoso, né? Acontecendo em todo o Brasil. Bruno Mars, Just the Way You Are, do jeitinho que você é. Também música, né? Com um embalo gostoso e tal. Clássico internacional do momento, né? Daqui a pouco tem mais para você. Agora 12h34 mais 45 segundos, tá bom? E o calor aumentando, né? Na semana nós tivemos um calor aí, muito calor. Aí à noite, meu Deus do céu. Dentro de casa, em casa, dentro de casa, no quarto, no banheiro, por todo canto. É um calor danado, né? É, terrível, rapaz. Coisa tem pegado mesmo, né? Tem temperatura lá em cima, 38 graus, 39, sensação térmica aí de 40, 42 graus. Hoje está com, aqui passando o olho de novo na previsão, né? Hoje 25 a 36 graus, aí chega com uma sensação térmica de 40 graus. Amanhã também de 25 a 36, 38 graus, sensação térmica de 40. E à noite hoje pode ter pancada de chuva, viu? Chuva forte à tarde, pancadas durante a noite. E a mínima é de 23 e a máxima de 26 à noite, tá bom? Daqui a pouco a gente conversa sobre a Amazônia, porque todo sábado nós temos aqui um assunto para a gente conversar. Hoje, 5 de setembro, dia da Amazônia. Nós já falamos, daqui a pouco a gente vai falar mais, abordar mais algumas coisas importantes sobre essa data também tão importante que é o dia da Amazônia. Vai uma piada aí? Ah, piada do dia ou as piadas? Porque a vida também precisa de humor? Ora, se precisa. Para que levar a vida tão a sério? A gente leva a sério, mas também tem a hora da gente rir, né? E brincar um pouco. Tá bom? 12h37 agora.

Pois é, 12 horas mais 38 minutos, meio-dia mais 38. Olha, a piada do dia. A piada é o seguinte. A piada é com político. Nós estamos aí no momento aí de mais uma eleição, né? Das eleições. Aliás, por falar nisso, esse ano você vai votar... São quantos votos? 5, 6, né? Você vai votar para deputado estadual, deputado federal, governador, presidente da República e 2 senadores. Você vai votar em 2 candidatos ao Senado. Então, 1, 2, 3, 4, 5, 6. 6 votos. Para não se enrolar com tantos números e tal, leve a cola. Pode levar a cola, certo? Para você votar com celeridade, de forma mais dinâmica, mais rápida, não passar aquele tempão lá na cabine e tal, né? Piada do dia, eu não sabia. Um repórter pergunta para o político. O senhor sabia do problema que estava acontecendo? Pega assim o microfone, enfia o microfone na cara do político, né? O senhor sabia do problema que estava acontecendo? Aí ele responde, não sabia. Mas o senhor era responsável pelo setor? Ele disse, não, eu não sabia. Disse, mas rapaz, seus assessores sabiam? Ele disse, não sabiam. Ele disse, meu Deus do céu, e quem sabia? Aí o político olhou para ele e disse, rapaz, olha, pelo jeito, só Deus e a imprensa. Sabia de nada. Aí o sujeito responsável, né? O senhor não sabia? Não. Seus assessores? Muito menos. Eu acho que só mesmo Deus e a imprensa, viu? Ah, você quer uma piada da vida real? É uma piada da vida real. Essa toda eleição eu conto. Só que eu contava lá no tempo da M, eu vou contar agora. É lá de Chapuri, mas eu não vou citar nome não, porque tem gente da família ouvindo, né? Ah, não é, tá, não mexe com ninguém de forma, né, pejorativa, não. Mas é, deixemos de lado, a gente vai deixar de lado, não, para que citar nome, né? Pois bem, a piada da vida real. Aí o cara se candidatou. Hoje ele gostava de tomar uma pinguinha, assim, de vez em quando, certo? Tomava uma pinguinha e tal. Até aí tudo bem, não sei o que tem, né? Toma uma pinguinha de vez em quando. Ah, ele se candidatou a vereador, rapaz. Era eleição municipal. Aí, naquele tempo, você sabe que não era urna eletrônica. Naquele tempo, levava quase uma semana, né? Leva mesmo no município e tal, levava uns 3 dias, né? Contagem, aquela coisa toda. E conta, e vai. Quando chegar no nome dele, 0. 0. Concluindo a conversa, final da apuração, ele teve 1 voto. Justamente o dele. Ele teve 1 voto, cara. O voto dele. Quando ele chegou em casa, ele foi ter uma conversa com quem? Com a mulher dele. Disse, olha, fulano, ia dizendo o nome. Ó. As pessoas não votarem em mim, tudo bem, eu compreendo. Mas você não votar em mim, minha mulher... 38 anos casada comigo. Aí ela respondeu assim, eu que não voto mesmo. 38 anos que eu lhe conheço muito bem. Ah, é piada da vida real, né? Eu que não voto mesmo. Há 38 anos que eu lhe conheço. Jamais me enganaria. Eu teve apenas 1 voto. E aqui teve um candidato, que eu não vou citar o nome, esse foi um deputado estadual há muito tempo, e ele não teve nenhum voto. Quer dizer, foi 0 voto. Ele não foi, ou se ele foi, ele não votou nele mesmo. Está entendendo? Ele teve 0 voto. 0. E ele foi deputado vários mandatos. Mas ele não teve nenhum voto, foi 0 voto. Então, assim, nenhum familiar votou... Nem ele mesmo votou nele mesmo. Ou ele não foi votar, ou então ele foi e votou em outro. Eu vou te contar, olha. É assim mesmo. Mas depois tudo vira brincadeira, né? Piada, pra gente rir um pouco, porque a vida não pode ser levada também
100% a sério. Aí a gente pira, e daí a pouco tá tomando remédio. Gustavo Lima, vamos cantar, Gustavo. Bala Alojada, Wesley Safadão e Ferrugem, tá aí pra você.

Meio-dia, mais 53 agora, gente. 7 minutos faltando para as 13 horas e nós tivemos aí mais 3 sucessos para você, Gustavo Lima. Bala Alojada. De volta ao sertanejo, né, Gustavo Lima? Música de sofrência. Você ouviu aí? Daquelas histórias de amor que deixam marcas. Wesley Safadão, ar-condicionado no 15. No 15, né? Música nordestina, dançante, conquistou o Brasil inteiro, né? Ferrugem, já esteve aqui, né? Wesley Safadão também esteve agora na Expo Acre, né? Gustavo Lima também já esteve aqui. Ferrugem, Apaguei para Todos, um pagode romântico aqui rolou para você. Vamos ao nosso assunto de hoje? Aqui no Companhia Difusora, na sua 104.5. Um assunto para gente conversar. E o assunto é a Amazônia, viu? Hoje é dia 5 de setembro, dia da Amazônia, como já falamos amplamente. Aqui no Acre, falar da Amazônia não é falar de um lugar distante, é falar da nossa casa. Amazônia, legal, é falar da floresta que está ao nosso redor, dos nossos rios, dos nossos igarapés, da nossa fauna, da nossa agricultura, das comunidades rurais e indígenas, dos extrativistas e principalmente do ar que todos nós respiramos, não é verdade? Mas existe uma pergunta que precisamos fazer. Que Amazônia queremos deixar para as próximas gerações? Essa pergunta é muito importante, né? Preservar a floresta não significa impedir o desenvolvimento, não. O grande desafio é justamente encontrar um modelo em que seja possível produzir, gerar emprego e renda e, ao mesmo tempo, conservar aquilo que mantém a própria vida da região, né? As nossas matas também. Assim, uma opinião pessoal, eu acho que as estradas têm gerado muita discussão. Nós precisamos também das estradas, mas tem um modelo de desenvolvimento para unir o útil ao agradável, desenvolvimento e preservação. E quando falamos de queimadas, precisamos abandonar aquela ideia de que o problema é somente de quem mora longe da cidade. A fumaça viaja, né? A poluição do ar chega às cidades, e essas queimadas aqui próximas à cidade, né? Dentro da cidade, a gente pode dizer. As partículas finas produzidas pelas queimadas podem penetrar profundamente no organismo. Por isso, cuidar da floresta também significa cuidar da saúde de quem mora em Rio Branco, Cruzeiro do Sul, Sena Madureira, lá em Chapuri, Brasileia, Assis Brasil, Manuel Urbano, né? Em todo o estado do Acre, né? Em todo o estado do Acre. Mas o que podemos fazer? Primeiro, não colocar fogo em lixo, terrenos ou áreas de vegetação. Para que isso? Que mania é essa de tocar fogo em tudo? Segundo, denunciar queimadas criminosas ou incêndios que estejam colocando pessoas e propriedades em risco. Terceiro, evitar o desperdício de água, principalmente nos períodos de seca. Nós estamos vivendo agora, hein? Quarto, cuidar das áreas verdes, das nascentes e dos igarapés. E quinto, cobrar das autoridades políticas públicas, né? Cobrar das autoridades políticas públicas permanentes de prevenção, fiscalização, educação ambiental e combate aos incêndios, não somente quando a fumaça toma conta da cidade. A Amazônia não precisa apenas de discursos bonitos, não, precisa de atitude. E talvez a maior atitude seja compreender que preservar a floresta não é escolher entre a natureza e o ser humano. É entender que não existe futuro para o ser humano sem natureza. Neste dia da Amazônia, fica, portanto, para a nossa reflexão. Falar nisso, eu moro ali no Universitário, né? Já falei em outras oportunidades, e ali tem aquele igarapé batista que era um igarapé limpo, foi um igarapé, hoje é um esgoto. Isso nós temos vários igarapés que foram igarapés com natureza, com vida, e hoje estão mortos, foram transformados em esgotos. Isso é muito triste, fazer também esse registro aqui no Dia da Amazônia, e a gente não tem percebido assim muita coisa, não tem acontecido muita coisa em prol para mudar essa situação, esse quadro
tão triste dos nossos igarapés, transformados em esgotos, os igarapés que cortam a cidade, no entorno da cidade e etc. Certo? A preservar. Lembrando que todos deságuam aonde? No Rio Acre, e abastece a cidade. Aí é que está o problema maior. Além da tristeza de ver o igarapé morto, transformado em esgoto. Pois bem, pessoal, obrigado pela companhia, tudo de bom, Deus abençoe a todos ricamente. Vem aí Shakira, Wherever, sempre que, onde quer que seja, ou de forma mais natural, quando, como informa a IA, que eu não sei falar inglês, quando e onde for. Obrigado, fiquem com Deus. É, nós tivemos aí a sonoplastia do grande Márcio Roberto, direção, a coordenação geral do Jefferson Dourado e na administração, na parte administrativa e comercial, Francineide Dias, locução Nonato Cruz. Em nome de toda a família difusora, até sábado que vem, se Deus quiser, e haverá de querer pelo seu amor e bondade. Depois de Shakira vem o Botequim Difusora. Tchau, gente. Bom fim de semana.

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15: 13h06.
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20: Muito bem, cidade, boa tarde, queridos e queridas ouvintes. Estamos chegando com o seu programa, essa resenha de todos os sábados à tarde, o Botequim Difusora, com o Márcio Roberto Beto Ramos, que sou eu, te faço companhia até as 4 horas da tarde aqui na frequência do Sucesso 104,5 FM, a rádio do Sucesso.
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20: É um prazer estar na tua companhia, tá bom? Com muita música boa, aquela sofrência, aquele sertanejão, aquele pagode que te vai fazer delirar nessa tarde gostosa. Vem pra cá que só tem coisa maravilhosa, tá bom?

Pois é, até às 4 horas você já pode interagir, já vou abrir já o canal de entretenimento, de conversa, tá bom? Entre eu e você. Tá bom? Manda mensagem pra mim de texto ou de áudio. 984046511, tá bom? Eu vou te atender.

Gente, e comigo, está aqui comigo nessa tarde, eu, ela, tá bom? Norato Cruz está aqui na recepção também, tá o meu filho Gael que faz companhia comigo hoje nessa tarde. Eu já vou começar muito bem, inclusive, já começo com o grupo Elas. É uma seleção de pagode pra você, pra te balançar. E quer beber aquela cervejinha gostosa? Vem pra gente, vem, olha. Embora, que aproveita que o tempo tá gostoso, tá propício, tá bom? É pagode? Tá na melhor.

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0: Aí as três primeiras de hoje, na resenha de boteco, nessa tarde de sábado, o Botiquim já está no ar com você. Essa é a sua frequência 104,5 FM, Difusora Criana, Ferrugem, Amar ou Odiar. Tivemos Henrique Castro com a participação do Grupo Menos é Mais, Nem Pagando. E eu comecei pro Grupo Elas, cantando um pupurrizão pra você. Vem pra cá, na melhor programação das suas tardes de sábado.
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0: Pois é, muito obrigado pelo carinho, você que tá chegando agora, você que já estava com a gente desde cedo e continua na frequência do sucesso, a frequência que está com você 24 horas, com programação bem variada, tá bom? Lembrando que eu vou te fazer companhia até as 4 horas. Depois das 4 horas tem Carlinhos Bahia com um Sábado Mix até as 19 horas, com muita emoção, aquela variedade musical pra você, do jeito também que você gosta, tá bom? Então a gente tem aqui tudo que você gosta, você encontra aqui na 104,5 FM, Difusora Criana, Voz das Selvas.
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0: É isso aí, 13 horas mais 19 minutos, 13:19, vem pra cá, 98404-6511, você que está no seu carro dando aquela carona legal, você que é taxista, você que é motorista de aplicativo no carro, ou também Motor Uber, que nos acompanha, tá nas paradas aí, nos pontos aí da nossa cidade curtindo o programa, dá aquele feedback pra gente, tá bom? 98404-6511, eu vou te atender com todo carinho, tá bom? Você que está em casa, você que está na sua chácara, está na sua colônia, você que está nos ramais, acompanha, você que está no interior do estado, dá aquele feedback pra gente, aonde a rádio estiver alcançando, porventura você esteja nos ouvindo, dá aquele sinal pra gente. Doutor Raiz, na Casa das Plantas Medicinais, acompanhando o Botequim Difusora com Macho. Boa tarde, doutor Raiz e toda a família, os amigos aí também na Praça da Bandeira, no Novo Mercado Velho, sintonizado com a gente. Meus amigos que estão na cadeia velha, principalmente no terminal urbano da cidade, curtindo no fone de ouvido ou até mesmo nas lanchonetes. Boa tarde, você que está nos mercadinhos aqui, nas paradas de ônibus, estão nas feiras nessa tarde, o movimento, tá bom? Está aqui na região central, mais precisamente na cadeia velha, Mercado Elias Mansus, Asilo de Zabucarte. Boa tarde para você, meus amigos também do São Francisco, sintonizado na melhor programação. Vem para cá. É isso aí, é ela. Rádio que tá com você. E você faz parte desse novo tempo, você é a história viva, você está vivo, você está contando a história desse legado da nova sintonia, da nova difusora com você. Estamos sempre aprimorando e melhorando a qualidade no serviço, tá bom? E na qualidade de som, estamos aí no digital junto com você, tá bom? Ela que completou agora dia 25, último de agosto, 82 anos no ar com você, tá bom? Então vem pra cá, 98404-6511, mandando boa tarde para os amigos lá na região do Calafate, que está ouvindo no Calafate, tá bom? Boa tarde para você que está no São Francisco, na Baixada da Sobral, gente linda da Sobral, meus amigos do Belo Jardim 123, lá no Santa Cecília, Albert Sampaio, lá no Liberdade, meus amigos na Estrada de Boca do Acre, lá em Capixaba, Senador Guiomar, alô, gente linda de Senador Guiomar, conhecidamente como Quinari, meus amigos estão vindo no Bujari. Gente, você que está sintonizado, manda mensagem pra gente na frequência do sucesso 104,5 FM. O Beto vai te atender com maior alegria, tá bom? Até as 4 horas da tarde, 13 horas e 21 minutos.
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0: É isso aí, ao seu lado. 104,5 ou ponto 5, como queira. Vou trazer sucesso pra você. A gente começou com um pagodinho. Sempre o boteco é aquela mistura gostosa do jeito que você gosta. A gente vai trazer aquele sertanejão bem legal, mais atual. Vou trazer uma nova, lançada há dias. Há dias não. É há uns 2 dias atrás, tá bom? Que é lançamento e é sucesso. Diego e Vitor Hugo, Conexão Saudade. Alô, bebê! Essa é pra você que tá acompanhando, porventura, se estiver acompanhando o Márcio Roberto, tá bom? Dá um feedback pra gente. Mandando um abraço pra minha amiga Nai, que tá ouvindo lá no Lago Azul, lá em Manaus, na Zona Norte. Tem muita gente que acompanha o Beto. lá em Manaus, meu amigo Zarildo Paz, lá na Travessa Liberdade, na Compensa 2, a Silvana, a Estela no 3, acompanhando a gente, é tudo ligadinho, um em cima do outro, é questão só de quadra, tá bom? Mandando abraço pro meu amigo Leonardo, Léo, tá lá no estúdio de tatuagem, tá bom? Lá em Manaus, também na Compensa, um abraço pra você, Léo, curtindo através da internet, difusora.ac.gov.br. Se é sucesso, a gente toca Diego e Vitor Hugo, Conexão Saudade, é lançamento, é sucesso.

0: Traga um sucesso pra você curtindo aqui na nossa programação, Zezé de Camargo. Irmão da Lua, amigo das estrelas no Rúticos. O seu projeto gravado Solo Essência. Você curte aqui na nossa programação, música boa, né? Trazendo aí à tona uma música que, quando foi lançada, não fez tanto sucesso quanto Pra Não Pensar em Você, Pra Sempre, do mesmo projeto, do mesmo CD, mesmo na época, né? Do mesmo disco. E agora a internet, a rede social trouxe e ele regravou de novo essa música no rústico do seu novo trabalho. Zezé de Camargo, que legal! Eu toquei antes pra você aqui no Botequim. Murilo Rufi cantando uma música de Vitor e Léo, Borboletas, e teve também Diego e Vitor Hugo, Conexão Saudade, lançamento para você no programa. Você pode pedir a sua música, você manda mensagem 98404-6511, tá bom? Eu vou te atender com carinho, mandando um abraço para o meu amigo Jean Carlos, grande Jean, grande amigo de grandes datas, né, Jean? Já está aí a caminho, tá bom? Lá do Tunicão, né, onde vai haver uma atividade, né, e daqui a pouco ele está, ele que faz parte do quadro de arbitragem da Federação. Boa tarde, Ian!
1: Boa tarde, meu amigo Márcio Roberto.
0: É um prazer.
1: Estou aqui ligado no seu programa.
0: Legal,
1: seu,
0: meu amigo.
1: Programa de milhões.
0: Ó! Oh.
1: Difusora, a melhor rádio do estado do Acre. Estou saindo de casa agora para ir trabalhar lá no Tunicão, nos jogos da Copa Municipal. Um grande abraço, meu amigo.
0: Valeu, grande Jean, curtindo a nossa promoção, já está no carro ouvindo a resenha de boteco aqui com o Márcio Roberto até as 4 horas da tarde. Muito obrigado pelo carinho. Agora 13 horas e 33 minutos.
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18: Pois é, muito boa tarde para você que está chegando agora, tá bom? Muito obrigado mesmo, um abraço carinhoso para você que está sintonizado comigo lá no Montanhês. Alô, meu amigo João Paulo aí no Montanhês, boa tarde para você, obrigado pelo carinho da audiência na parte alta, sonzão porrada, diz ele, tá curtindo, ele disse boa tarde aí, meu mano, muito obrigado, tá bom? Ele pediu aí uma do Bruno e Marrone, tá? E daqui a pouco a gente toca, tá? Deixou a meu critério, então... Você sabe que meu gosto é bom, né? Então, muito obrigado, João, aí no Montanhês, sintonizado com a gente. Tá bom? Chegando mais pessoas aqui também curtindo o nosso programa. Boa tarde, sou o Cleito Gomes, da Rádio Difusora de Tarauacá. E estamos retransmitindo o programa. Ô, Cleito, um abraço pra ti, meu príncipe. Tá tudo bem aí em Tarauacá? Um abraço pra você, tá bom? todos sintonizados aí, meus amigos aí. E também abraço já de antemão toda a comunidade de Tarauacá. Tá bom? Daqui a pouco eu mando um abraço bem forte para vocês, tá? Manda aí a lista das pessoas que estão sintonizadas, tá bom? Do nosso coordenador de rádio, tá bom? Para vocês aí em Tarauacá. Tá bom, Cleito? Um abraço, tá bom? E deixa eu ver aqui também que tá chegando uma mensagem aqui, tá bom? A minha amiga Mônica. Mônica, já posso ver aqui na fotinha, tá bom? Aqui do WhatsApp, tá bom? A Mônica tá ouvindo o programa também lá no Aroeira, aqui em Rio Branco. E ela pediu uma da Simone Mendes. Ô Mônica, minha linda, eu vou tocar pra ti, tá? Lançamento no programa, o Pablo, tá bom? Com a participação da Simone Mendes, tá bom? É sucesso, lançado recentemente, Suor Pingado, tá bom? É o feat do ano e a gente vai trazer pra você e ofereço particularmente pra ti que tá ligado com o Botequim, tá bom? Viu, Cleito? Manda uma lista de pessoas aí que tá conectado com a gente em Tarauacá. Muito obrigado, alô gente linda de Tarauacá, curtindo o programa Terra da Mulher Bonita do Abacaxi Grande. Ô, coisa boa, é abacaxi, coisa boa, né, também a mulher, ô coisa. Então um abraço pra vocês aqui no Botequim, chega, vai deixando mensagem, recadinho pra gente, falando de Tarauacá, a rádio também lá de Chapuri Aldeia, lá de Chapuri 89.5, tá retransmitindo, Raimário Cardoso, meu amigo Joseni Oliveira, gente boa, tá, então um abraço pra vocês, tá, e eu acredito que... nesse período aí, logo, logo, tá bom? Eu iria no final de semana, não deu, tá bom? Aí no final da Expo Chapuri não deu, devido à questão de logística. Mas a gente vai se programar pra ir em Chapuri, tá bom, Josinho? Tô devendo e vou pagar essa. Falando em sucesso, eu já falei em lançamento, eu vou trazer o Pablo, vou começar esse bloco com o Pablo aqui no Vem Chegando no Boteco, tá bom? Vai pra ti, Mônica! Pablo com a Simone Mendes, Suor Pingado. Depois tem a Tainá Bittencourt com a participação de Humberto e Ronaldo. Música nova também na nossa programação. E uma outra do Ícaro e Gilmar, que é nova também. Daqui a pouco eu falo o nome da música, tá bom? Para você que está chegando na nossa comunidade aqui no Botequim Difusora, seja bem-vindo, porque a sua música, aquela que você gosta de ouvir, toca aqui.
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18: Tá aí o Pablo, Simone Mendes, Sua Pingado. Boa tarde.

0: Aí, gostou da música do Ícaro Gilmar? Tem volta! Ei, bebê, tem volta! Você que tá me acompanhando aí, você sabe, aí na Baixada Sobral, tem volta! Essa música é boa, hein? Gostei! Onde tudo começa pra você aqui na nossa programação. Eu comecei com Pablo e Simone Mendes, também música nova, lançamento Suor Pingado. E teve Tainá Bittencourt com Humberto e Ronaldo. Vontade eu tenho. Vontade eu tenho. O negócio é fazer. 984046511. Você manda mensagem aqui, o Beto, o Márcio Roberto vai te atender com carinho nessa tarde gostosa. Mandando boa tarde pra minha parça, tá bom? De manhã, pelas manhãs de sábado, Thaís Caroline, que tá acompanhando, ela tá na atividade, ela disse, mas eu vou estar tá ouvindo o programa. Manda um abraço pra mim. E o seu João Batista, que é o papai dela, da Thaís, tá curtindo o programa. Davi Lucas e também a Maria, que é a sua mamãe, estão ouvindo no Conjunto Esperança. Thaís, um beijo, obrigado pelo carinho da audiência. Damião Viana, meu parça também aqui de bancada. O Damião Viana aqui, ó, apresentador do Gente Debate. Alô, Jesse Parada, tá tudo bem, Jesse? Tá ligado no Boteco? Um abraço pra você, Jesse, tá? E o Zezinho Melo também está ouvindo o programa da Nova Estação. Hora dessa, o Zezinho já tomou umas 14 geladinhas, não foi, Zé? O tempo tá propício. Porém, há uma probabilidade de mudança. Estamos aqui com um tempo, temperatura de 35 graus na nossa cidade. Como é que tá na tua região? Conta pra mim, fala aqui, tá? Ah, predominando ensolarado e a probabilidade de uma mudança, tá? De temperatura, tá? De despencar a temperatura nesse final de semana, de domingo para segunda. E segundo a previsão, segunda-feira, feriadão, dia 7, é de friagem. Esperamos, tá? Esperamos! Esperamos! Mandando boa tarde para a Rosa Oliveira. A Rosa, além de coordenadora da rádio, tá bom, lá em Tarauacá, ela também é correspondente aqui no Gente Debate, aqui no Sistema Público de Comunicação. Rosa, um abraço para ti, tá bom, princesa? Obrigado pelo carinho, toda a família, seu esposo, porventura ser casada, os filhos, e também não conheço pessoalmente. Vai pro meu amigo Albani Moraes, que está em férias, tá bom? Alô, pequeno Albani, boa tarde para você aí em Tarauacá. Tá tudo bem por aí, Albani? Combinou, né? E meu amigo, o Cleito também, que tá lá, né? E a Vitória Guimarães, que é a sonoplasta desse final de semana, tá de plantão, né, Vitória? Só Vitória. Um abraço pra ti, obrigado pelo carinho também. E meu amigo Raimundo Ascioli também, que vez em quando também aqui lá, é correspondente, mas também manda matéria aqui para a gente, aqui no Gente Debate, no Bom Dia Aldeia, no Conexão Acre, também sempre abastecendo com notícias aí de Tarauacá. Alô, comunidade de Tarauacá, manda mensagem para cá. Aqui o Beto tá no ar, combinou a rima, né? 984046511, mandando boa tarde também pro meu amigo doutor Raiz, que já mandou mensagem aqui. Boa tarde, meu amigo doutor Raimundo Nonato Raiz, um grande expert nas ervas medicinais no estado do Norte, né, doutor Raiz? Um abraço pra ti, obrigado pelo carinho da audiência. Faltando 5 minutinhos, daqui a pouco eu vou falar de futebol, mas vai mandando mensagem que o Beto quer falar contigo, tá bom? Quero falar com você, ou você pode mandar também no alternativo, temos aqui o WhatsApp da rádio, tá bom? Você manda mensagem no WhatsApp da rádio, você pode já adicionar aí, que é o 992550199, é o WhatsApp da rádio, mandando mensagem 24 horas, só mandar mensagem, tá bom? Que os locutores, os apresentadores vão logo verificar aqui a sua mensagem para o programa X, é só mandar, tá bom? Ou diretamente no Macho. 984046511. Vamos trazer uma resenha agora de brega legal? Vamos, eu quero trazer aqui pra você a Laércia Dantas, Homem Safado, no Bar da Laércia, dentro do Botequim Difusora. Vem Biguinho Sensação aí também, Sonho Lindo, com a participação de Raquel dos Teclados. Ô, encontro doido, resenha doida. E a Clezinha fecha o bloco com um pupurrizão pra você. Ela que teve recentemente fechando e foi com uma multidão, que ela ficou até espantada no encerramento do Festival da Farinha lá, fez sucesso do jeito que o povo gosta. Anteriorzão é assim mesmo, né? Vamos trazer sucesso? Chega pra cá, Laércia! Homem Safado, canta pra gente! Garçom, tem pitu? Traz pra mim!
1: Menino!

0: 4.5.
1: Tá bom demais.
2: Eu vou chamar a Rainha da Sofrência pra cantar aqui no palco por vocês.

0: ou sofrência? 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

aí, a grande Terezinha fechando o bloco, sem explicação, saudade, resenha dela, sem tirar de dentro. Boa sofrência danada, 2 da tarde, mais 8 minutinhos em todo o estado do Acre. Tivemos aí, pedindo sensação com Raquel dos Teclados.

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1: É isso aí, de volta, um novo tempo no ar, Difusora 104.5 FM, 14 horas mais 14 minutos.
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1: Pois é, daqui a pouco a gente vai falar de futebol, vamos falar de esporte daqui a pouco, sobre a rodada do Brasileirão desse final de semana, tanto nas séries A, B, C e ABC, né? Porque aí já a gente vai ver como é que tá a série C, já foi definida aí já a fase de grupo de quatro, dois grupos de quatro, os dois primeiros se classificam para a série B do ano que vem, já temos os seis classificados da série D para a série C do ano 2027, fico feliz porque tem um do Norte que ascendeu a série C do ano que vem, que foi o Nacional, a equipe azulina lá do Amazonas, lá de Manaus, da capital, né, que na última quinta-feira empatou 0-0 com o CSA no estádio Rei Pelé, precisando do empate, conseguiu, né, mesmo perdendo de 1-0, se ele perdesse de 1-0 estaria classificado. Fico feliz, parabéns ao futebol amazonense pelo feitio, né, de colocar mais um time em uma série, Série C. O Amazonas não conseguiu se classificar para a próxima fase, porém manteve-se na Série C. Daqui a pouco a gente fala de futebol, mandando um abraço para toda a família, né, os amigos que moram lá no Polo Benfica, sintonizado com a gente, tá bom? Meu amigo Railson, sua esposa Miriam, lá no Benfica, meu amigo Jackson e a sua esposa Denise, tá bom? E os filhos, todos ouvindo a nossa promoção, meu amigo Charles, tá bom? Sua esposa Rosiene também, então um abraço para essa amiga. E também meu xará Márcio aí no Pantanal, na comunidade Pantanal, no Benfica, sintonizado na 104,5 FM Difusora Criana. Mandando um abraço também pro meu amigo que tá ouvindo, o Evandro Cordeiro, do Acre News. Alô, Evandro, boa tarde, meu amigo, tudo bem? Muito obrigado pelo carinho da audiência. Meu amigo Luciano Tavares também, lá no Notícias da Hora, tá no Papo Formal. Um abraço, Luciano, tá bom? Passa no Boteco. E o Otávio Damasceno, ele ouve o programa do Boteco. Um abraço para ti, Otávio. Não sei se tá no Bujari ou se tá nos corres da notícia. Então, um abraço, meu amigo. Valeu pelo carinho da sintonia aqui no Botequim. A gente vai trazer mais uma sequência. Essa música do Bruno Marrone vai para o João Paulo, JP, lá no Montenegro, que pediu uma do Bruno, tá bom? E a gente selecionou para você, Ai Que Vontade, tá bom? Depois tem Léo Foguete, tem Matheus Vargas com a participação de Marília Tavares. É música? Você tá na melhor promoção? Então se liga aí.
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1: Bruno Marrone, Ai Que Vontade.

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1: É um sucesso, Matheus Vargas e Marília Tavares, aquela boca. Léo Foguete, cópia proibida, e teve Bruno e Marrone, ai que vontade, mas ai que vontade. 2 da tarde, mais 25 minutinho.
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1: Até as 4 da tarde, comigo, Beto Ramos, o Márcio Roberto, com muita música boa. Daqui a pouco tem um sucesso do som, tá bom? Da faculdade, com a participação de Zé Felipe, música nova. Tiago Soares, tem Grupo Benza Deus, tem Mari Fernandes e muito. Você quer ouvir a tua música? Faz aí, assim, manda mensagem 984046511, tá bom? Aqui para o programa Resenha de Boteco, a gente vai te atender com carinho, tanto áudio como texto, tá bom? Dona Raimunda Moura, tudo bem no Triângulo Novo? Um abraço e boa tarde, obrigado pelo carinho da sintonia. Meu amigo Juraci Moreira, lá no Tucumã, sua esposa Fabiana, tá bom? Vai mandando áudio, tá bom? Se quiser mandar áudio, manda. Juraci, boa tarde, tá tudo bem aí no Tucumã? Meu amigo Antônio Macedo, tá bom? Meu parceiro também de trabalho aqui do Sistema Público de Comunicação na Rádio Difusora Criana, tá lá no Tucumã com a Digníssima também, tá? Valeu, Toinho, ele é o nosso TI responsável pela informática e tecnologia aqui da Rádio Difusora, tá bom, Toinho? Um abraço. Quem tá ouvindo também, meu amigo Rubem Matavares, lá em Porto Acre. Alô, Rubem Matavares, aí em Porto Acre, curtindo o Beto nessa tarde de sábado, tá bom? Sol, 35 graus, tem gente que tá saindo da região rural e vindo pra capital, pegando aí o carro, vindo com a família, foi para aquela pescaria nesse sábado, aproveitou o dia, tá voltando para casa, boa tarde, muito obrigado pela sintonia, pela carona no seu carro, você que é caminhoneiro, taxista, você que está num carro particular ou também que é motorista de aplicativo, está no carro ou está na moto, trabalhando para cima, cortando, levando pessoas, muito obrigado pelo carinho, cuidado no trânsito, tá bom, nesse final de semana, não só no final de semana, mas todos os dias, cuidado, atenção, tá bom, nos cruzamentos, tá certo, nos sinais, não avança sinal, respeita a velocidade, tá bom, assim você pode ir e voltar com segurança e também para ao lado da família, tá bom? Muito cuidado, tá certo? Olha, e falando em música, daqui a pouco eu vou tocar uma pra semana, acho que para o mês já está disponível, que é o novo trabalho, que é a Simária, que está voltando, vamos falar um pouquinho dele no boteco, a Simária Mendes, que é a irmã da Simone, está retornando, tá bom? Oficialmente aos palcos, com músicas inéditas, com algumas regravações, eu vi o trabalho em off que ela está realizando. Vai ser dia 12 de setembro, na próxima semana, com a gravação de um DVD inédito em sua carreira solo, lá na Vibra São Paulo, lá na grande cidade metrópole paulista, tá bom? Retorno dela aos palcos solo. A irmã segue solo, a Simone já está há muito tempo, tá bom? Agora ela retorna, estudou bastante, descansou bastante, onde ela estava desde 2022, longe dos holofotes, da música, após o fim da dupla com a sua irmã Simone. Porém, nesse novo projeto, esse show que vai ser realizado em São Paulo vai marcar o início da sua nova fase artística, de uma história a ela escrever, contando um pouco do repertório que mistura sertanejo, pop e música latina. Tá bom? Agora a artista é agenciada pela Live Talentos, que vai cuidar do seu trabalho, do seu novo trabalho, da sua nova estrutura na carreira e patrocínio, tá bom? Daqui a pouco eu vou trazer, não ela, mas eu vou trazer ela cantando com a irmã, tá bom? Pra você relembrar da Simária, tá bom? Aqui, meu violão e meu cachorro. Lembra dessa música? Pois é, ô meu Deus. Daqui a pouquinho eu vou trazer mais músicas pra você, deixa eu mandar um abraço que tá chegando aqui. Tá bom, meu amigo César, tá lá no Aroeira, curtindo um programa lá na região do Calafate. Cezinha, boa tarde pra ti, meu amigo, obrigado pelo carinho, tá bom? E pela audiência, toda a escuta, meu brother. Manda aquele abraço pra mana, que é a Marta, já mandei, a Lua Mônica também, a sua mãe, a Francisca, e toda a família no Aroeira. Meu irmão Marcel, que tá ouvindo lá na parte alta da cidade agora, no Alto Alegre, no Juarez Távora, no residencial, boa tarde pra ele, sua esposa Nice, minha cunhada, todo mundo ouvindo o programa aí no Juarez Estado, no Alto Alegre, tá bom? E também meu amigo João Paulo, que tá curtindo, ele mandou aqui numa legal, gostou da música do Bruno Marrone, ele tá dizendo, ai que vontade. Valeu, meu amigo, muito obrigado. Manda mensagem pra gente, 98404, mais precisamente você que está fora aqui da capital, está nas regiões tipo Transacriana, tá bom? Você que tá na Transacriana, tá ouvindo o programa, a Difusora manda mensagem para o WhatsApp 98404-651. você que está no Mutum, no Caquetá, no Quixadá, no Panorama, tá bom, meus amigos da Zona Rural, no Benfica também, ou no interior do estado, porventura, meus amigos de Tarauacá, tá bom, que está aí a rádio, a difusora está retransmitindo a programação lá, e também meus amigos de Chapuri com a Aldeia FM. Muito obrigado pela audiência. É música. Agora sim, eu vou trazer mais um lançamento, 2 horas e 28 minutos. Som de faculdade com a participação de Zé Felipe, música nova, Não Vou Te Bloquear. É, mas já bloqueei. Tiago Soares vem. E depois o grupo Benza Deus com a participação de Mário Fernandes. Boutique Difusora, aqui com o Márcio Roberto até as 4 horas.
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1: Chega som de faculdade, Zé Felipe.

0: 2 da tarde, mais 39 minutos, 2h39. Sucesso aí do Grupo Pesadelos com Mário Fernandes, Erro Calculado. Teve Thiago Soares, Amantes. Eu comecei com Som de Faculdade, música nova, com a participação de Zé Felipe. Não vou te bloquear, tá bom? Daqui a pouco tem mais músicas pra você na nossa programação. Pois é, você pode até então ir interagindo com a gente no 984046511. Daqui a pouco tem música, tem mais pagode pra você. Daqui a pouco eu vou mudar o ritmo, tá bom? Pra você, daqui a pouco eu vou trazer uma música da Mari. Ela cantou com a participação do Grupo Pensador. Daqui a pouco ela vai cantar do jeito dela, tá bom? No piseiro e no forrozão pra você, tá bom? Deixa eu mandar uma boa tarde pra quem tá chegando aqui no nosso programa, tá bom? No WhatsApp. Tá bom? Mandando um abraço aqui pro meu amigo Everton. O Everton diz, boa tarde, meu mano. Tá tudo bem por aí no Acre? Tá tudo bem aqui no Acre. O Everton tá lá em Brusque, ele é de Manaus, mas é meu amigo, tá lá e tá acompanhando o nosso programa. Ele é empresário, tá bom, da área do ramo da gráfica. E ele tá lá curtindo e mandou, mano, boa tarde pra ti, rapaz. E ele, feliz da vida, né, com o time dele que se classificou. Deixa eu ver aqui, ele tá aqui. Saudades, meu amigo. Bom tempo aí da Grande Ponta Negra, né? Aí em Manaus, só que tem Santa Catarina. É na Santa Catarina aí que tá, nesses dias passou aí com uma situação muito difícil com o tempo, né? Com temperatura, temporais. Mas ele mora lá em Brusque, não na zona mais distante, mas no município lá de Santa Catarina, ao sul. Então um abraço pra ti, meu amigo. Daqui a pouco eu mando essa sequência musical pra você, tá, o Everton? Aí em Brusque, Santa Catarina. Eu quero viajar um pouco mais ainda fora aqui do nosso estado, mandando um abraço pro amigo Fábio Júnior lá em Rorainópolis, lá em Roraima, ouvindo também através da internet, também de Manaus, grandes amigos que eu tenho, e a gente fica feliz por isso, e ele tá acompanhando o Beto, tá bom? Muito obrigado. E a Silvana, que também é de Manaus, pro esposo dela, pro filhão dela também, a Silvana que me intitulou, me chamar de Beto, e aí pegou, né, e me apelidou de Girassol. Um abraço pra ti, Silvana, aí em Manaus também, ouvindo a gente, lá no Novo Israel. Eu mando um abraço, tá bom, para o meu amigo Kiko DK também em Manaus, tá ouvindo o programa através da internet, sua esposa Rubiene, tá bom, e as suas filhas. Ô Kiko, um abraço pra ti, tá? Logo, logo aí a gente dá uma parada aí em Manaus, fazer aquela viagem pra rever os amigos, passar aí uma semana com vocês, tá bom? Tomar aquele banho aí na Ponta Negra. Um abração, valeu pelo carinho, gente. Sintonizado com o Márcio Roberto, meus amigos, a Márcia, minha xará, Márcia Regina, lá em Maricá, no Rio de Janeiro também. Ela é aqui do Acre, mas tá lá na grande cidade maravilhosa no Rio de Janeiro, curtindo o nosso programa pela internet. Valeu, Márcia. Pra ti, pro teu esposo e pros filhos também, né? Que não sei se estão acompanhando, mas você tá acompanhando via smartphone. Valeu. Ou no iPhone, não sei, mas tá ouvindo através do celular. Valeu, Marcinha, pela sintonia aqui com a gente. Vamos trazer mais músicas? Vamos. Eu falei que iria trazer aí, tá bom, uma música de 2015, desde o início aí, mais ou menos, que foi a música que alavancou a dupla na época, que era Simone e a Simária, né, e as duas vêm cantando junto, tá bom, um dos grandes sucessos, que é Violão e o Nosso Cachorro, tá bom, e depois tem uma música nova, que eu vou tocar aqui no Botequim, do Zé Neto e Cristiano, Queda de Moto. Música nova, tá bom? Então preste atenção nessa música também, que vai ser sucesso. E o Israel e Rodolfo chega para completar o bloco. Daqui a pouco tem muito mais para você. Se liga na melhor programação, 104,5 FM.
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0: Aí, Violão e o Nosso Cachorro. Ô, sofrência danada, pai. Segura, bebê.

0: É um sucesso pra você do Israel Rodolfo. Quem não é dona não manda. Zé Neto Cristiano também cantou Queda de Moto é Nova. E eu comecei com violão e o nosso cachorro Simone Simaria na época, desde 2015. Agora, dia 12, ela lança seu novo trabalho solo, a Simaria Mendes. É sucesso, a gente toca pra você.
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0: É, aquela resenha gostosa. É isso aí, resenha gostosa essa, comigo, Márcio Roberto, faltando agora 8 minutinhos pras 3.
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13: Oi, boa tarde!
0: Para você que chega no Botequim Difusora, faltando agora 5 minutinhos para as 3 horas, ou seja, 2 da tarde, mais 55 minutos, 35 graus na nossa capital, predominando ensolarado. Estamos aqui na rua Benjamin Constant, 1232, centro da cidade para todo o planeta, através da internet em tempo real, difusora.ac.gov.br ou através dos aplicativos. Tá bom? Você que chega na frequência de rádio, 104,5 FM, a Rádio do Sucesso, a Voz da Selva, continua ecoando pela Amazônia, tá bom? Levando a emoção, entretenimento, música, informação, uma programação gostosa de se ouvir, tá bom? Então fica com a gente, eu te faço companhia até as 4 horas, o Márcio Roberto, tá bom? Mandando um abraço para a Auricélia, ouvindo o nosso programa. Auricélia, boa tarde, Auricélia, tá ouvindo a nossa programação ali na Vila Acre, na Vila da Amizade, na Vila Acre. Muito boa tarde, muito obrigado, Auricélia, pela sintonia, tá curtindo através do rádio, tá gostando da programação, tá bom? Sempre foi ouvinte, tá bom? Mas hoje ela tá participando pela primeira vez e ela é ouvinte também das manhãs aqui da Nilda Dantas. Ela fala aqui comigo no Espaço do Povo, antigo Espaço do Povo, né? Ô, minha amiga Auricélia, ela mudou agora, é na Dose Certa, com um novo projeto que a Nilda tá lançando no rádio, já lançou, tá bom? E, sabe, assim, devagarzinho ela vai mudando, tá bom, o programa, os quadros, entrando aí, mudando a roupagem do seu programa pelas manhãs, tá bom, Auricélia? Muito obrigado pela audiência, vou retransmitir isso para ela. Segunda-feira ela vai mandar aquele abraço especial, tá bom? Um abraço pra ti e toda a família aí na Vila da Amizade, na região da Vila Acre, curtindo a nossa programação nessa tarde de sábado, Botequim Difusora.
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0: Tá bom, obrigado pelo carinho. Olha, eu vou trazer mais rápido um sucesso pra você. Eu quero trazer agora, eu tava falando que ia trazer a Mari Fernandes solo, tá bom? Ela cantou em participação com o grupo Benza Deus, agora ela vem cantar um popurri, tá bom? O barzinho da Mari lá em Fortaleza, ela vem cantar um popurri, ela canta duas conhecidas, Rapariga, Amor, Amor, três aliás, e Ainda Bem, de Marisa Monte, no estilo dela, gostoso de se ouvir, tomando aquela geladinha nesse tempo, que tá propício, né? 3 minutinhos para as 3 horas, então se liga, gente, que tem música boa no boteco, Mari Fernandes.
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Grupo Desejos, quem ama não nega perdão, sucesso pra você. É gravado de novo pela banda, né, pelo grupo. Teve Rodriguinho, Não Tem Hora Nem Lugar, e eu comecei com Mari Fernandes, um popurrizão, rapaz.

para o Ricardo. O Ricardo me acompanha na Baixada da Sobral, ali no Boa União. Ricardo, boa tarde para ti, tá bom? Muito obrigado pelo carinho da audiência e pelo toque. Ele quer ouvir aqui uma música do Pablo, que é a música Mega Sena com a Marília Tavares. Ricardo, eu vou tocar para você, tá bom? Nesse bloco agora, tá bom assim? Pode ser, meu querido. Você chega no balcão, pede, a gente te atende com carinho. Valeu, hein? Lembrando que hoje é dia 5, dia da Amazônia. Segunda-feira é um feriadão, dia 7 de setembro, tá certo? Dia 7 de setembro, jornalismo do Sistema Público de Comunicação, tá bom? Em férias não, no feriado, não vai haver o jornalismo, tá bom? Nem pela manhã, nem pela tarde. Nem um Bom Dia Aldeia, nem Gente Debate, nem Conexão Acre, retornando somente na terça-feira. Ou seja, segunda-feira por aqui é só no digital, tá certo? Espaço do Povo tá... Vai aproveitar o feriado, tarde de emoções com o Zezinho Melo, tá todo mundo assim naquela legal, tá? Daqui a pouco a gente também vai falar do horário, tá bom? Que vai ser realizado, tá? O 7 de setembro aqui na Getúlio Vargas e Benjamin Constant, tá certo assim? Daqui a pouquinho. Vamos trazer mais sucesso? Nesse bloco eu vou trazer, tá? Eu vou trazer a música que você pediu, tá bom, Ricardo? Com o Pablo... e a Marília Tavares, a música Mega Sena. Deixa eu ver chegando aqui, tá bom? A Sofia tá me ouvindo. A Sofia tá ouvindo lá em Cuiabá, ouvindo a nossa programação. Sofia, né? Saudade, Sofia. Ela tá lá em Cuiabá ouvindo o nosso programa, tá bom? E manda um abraço para mim. Saudade, esse louco tá voltando para a City. Tá bom, tá em férias ainda. E que férias, hein? Pra você, Sofia, vou trazer Barões da Pisadinha em Cuiabá ouvindo, tá? E o bloco segue aí para o meu amigo Ricardo, num Boa União, curtindo o nosso programa. Barões da Pisadinha com Manu. Batidão, ainda tem amor, se tem, meu irmão. Demonstra, demonstra, minha amiga. Beijão pra vocês.

0: Arnaldo. Diego e Arnaldo cantou Ô Sofrência Danada, hein? Agora somos ex, porque homem não chora. Teve Pablo, Mega Sena com a participação de Marília Tavares. Eu comecei o bloco com os Barões da Pisadinha e a Manu Batidão. Ainda tem amor. 3 horas mais 25 minutos, a hora certa para você. Lembrando que nós vamos estender até as 4 horas da tarde aqui na 104,5 FM, Difusora Criana, tá bom? Sou Márcio Roberto, aos sábados de 1 às 4, tá bom? Agradeço a toda a equipe lá da Rádio Difusora de Tarauacá, que está retransmitindo a nossa programação, tá? Nessa tarde de sábado, dia 5 de setembro, tá bom? A Rose Oliveira, que é coordenadora da rádio, tá bom? Está aí. Em substituição ao meu amigo, tá bom? Albani Moraes, que está em férias, né, Albani? Boa tarde, tá bom? Mais uma vez ao Cleiton, tá bom? Que tá lá na portaria, né, Cleiton? Cleiton tá na portaria, um abraço pra ele, tá bom? Que é agente de portaria. E a minha amiga Vitória Guimarães, Vi, um abraço, tá na solenopatia, tá bom? Nesse final de semana aí na Rádio Difusora Tarauacá, retransmitindo a nossa programação aqui de Rio Branco, tá bom? A todos de Tarauacá, muito boa tarde, obrigado pelo carinho. E também Chapuri na Aldeia FM 89.5 aí de Chapuri. A todos vocês também de Chapuri, muito boa tarde. Meu amigo Jusa, o Jusa Bispo, lá em Sena Madureira, coordenador também de rádio lá em Sena Madureira. Alô, Jusa, boa tarde, meu amigo. Grande Jusa. E as plantas, tá tudo bem? Tá. 3 horas mais 26 minutos. Deixa eu mandar um abraço aqui antes de ir aqui nas inserções, tá bom? Que o meu amigo Sebastião Dias, lá na Cidade do Povo, mandou uma mensagem aqui. Tá lá na CDP curtindo o nosso programa. A ti, meu amigo, tá? Um abraço, tá? Valeu, meu amigo, aí pela sintonia na Cidade do Povo, toda a comunidade da Cidade do Povo. Meus amigos que estão ouvindo aí no Ramal da Judia, tá bom? A Gláucia. Ah, o seu esposo, estão ouvindo através do aplicativo, né? Seu esposo, saúde, viu, Glaucio? Pro esposo, obrigado, tá bom? E meu amigo que está ouvindo, José do Pandeiro. Zé do Pandeiro, nessa tarde de sábado, tá certo? Valeu, gente, muito obrigado pelo carinho. 3 horas mais 27 minutinhos.
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0: Boa tarde! Boa tarde pra você, 3 horas mais 30 minutos, ou 15 mais 30, Nós temos aí mais meia hora para a gente ficar juntos aqui nessa programação dessa tarde, tá bom? Obrigado a você que chega agora no Botequim, muito obrigado, tá bom? Você que está aí fora do estado, nos acompanhando pela internet, em tempo real, tá? Aquele abraço de toda a equipe aqui, ainda há tempo, tá bom? Mandando um abraço aqui pro Vitor, meu amigo Vitor Vitão, que acompanha o Márcio lá no Jardim São Francisco, ali na estrada do São Francisco, né? No Jardim São Francisco. Vitão, boa tarde pra ti, meu amigo, tá bom? Valeu pelo carinho. Tô ligado, mano, aqui na melhor, tá bom? Da cidade difusora, tá bom? Então, valeu mesmo. Olha, esse bloco vai pra ti, tá, Vitão? Sei que tu gosta do Panda e o Panda tá nesse bloco, tá bom? Então, vai pra ti. Aquele abraço da equipe aqui do Botequim Difusora, tá? E o Nilson, o meu amigo Nilson, está ouvindo o programa também na região do segundo distrito, ali no Santa Inês, na Travessa Santa Inês, ali no segundo distrito. Nilson, boa tarde, tá? Valeu pela audiência, tá bom? O programa não toca internacional, a gente poderia, né? Mas a gente tem um internacionalzinho aí, daqui a pouco tem uma programação variada, tá, Nilson? Mas essa música vai para ti agora, tá bom? Que a gente vai tocar agora, que vai ser com o Natan, Xande de Avião, tem um Panda e tem um Telzinho aqui, não é sofrência danada, no piseiro, no botequim, tá bom? Um cheiro, um abraço pra vocês, obrigado pela audiência, acompanhando a nossa aprovação, 104,5 FM, Difusora, a voz das selvas, Natan com Xande de Avião, sábado à noite.
10: Natan, falando de amor e verdade.
0: Só de amor e verdade, né? Então segura aí, canta pra gente.

0: Faltando 20 para as 4, teve antes Panda, música nova do Panda. Toca telefone, eu comecei com o Natan e Xande Avião, sábado à noite. Hoje é sábado, a noite está chegando e promete, hein? Daqui a pouco tem mais músicas para você, tem Piseiro daqui a pouco para você que está curtindo a nossa programação. Até as 4, o Beto te faz companhia aqui na 104,5 FM, Difusora Crena, a voz das selvas, 82 anos no ar com você. E a gente fica bastante gratificado por fazer parte da equipe, da rádio, de poder comunicar, de interagir, tá bom? De falar com você, de poder ouvir você também, tá? Muito obrigado a você que tem dado esse carinho tremendo nas manhãs e nas tardes de sábado, ou seja, em toda a programação da rádio, você que é cadeira cativa, valeu pelo carinho.
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0: 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Onde você estiver, se não tiver uma rádio próxima, um rádio próximo a você, mas tem um celular, você pode fazer o download dos aplicativos e nos ouvir pela internet, tá bom? Faltando agora 19 minutinhos para as 4 horas. Se ainda você quiser mandar mensagem, 984046511, tá bom? Manda mensagem, a gente vai te atender com carinho. Vou aqui até as 4 horas, vamos trazer mais música no Boteco? Vamos! Porque você aqui ouve o que há de melhor na música.
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0: Vitor Fernandes, Vou Te Amar. Segura, bebê!

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5: E aí, sucesso. Você tá assistindo a Acordeon? E uma

0: Macizo do acordeon, Macinho Sensação.
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0: Olê, vai ter piseiro. Vou raparigar, eita.
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0: Faltando 10 para as 4. Tocamos antes, Thiago Jonathan, fica comigo, teve Vitor Fernandes. Vou te amar.
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0: Estamos chegando no final. Puxa, papai, que o programa tá chegando, tá acabando.
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0: É isso aí, agora vamos dar uma passagem rapidinho. Diz que ia falar. Vou falar como é que tá aqui o Campeonato Brasileiro, Série A para vocês. Tem alguns jogos aí em andamento, tabela, classificação, nesses minutos finais e tocando as duas últimas, tá bom? Brasileirão, Série A, 26ª rodada em andamento, um jogo, tá bom? Que é o jogo Bragantino e Bahia, já no finalzinho do jogo, 42 do segundo tempo, Bragantino vai perdendo 3-2, jogando em casa, tá bom? Bragantino 2, Bahia 3, Bahia muito bem na fita, tá bom? No Campeonato Brasileiro. Hoje ainda, 4h30, começa São Paulo e Atlético Mineiro, esse jogo é no Morumbi. Hoje ainda, 19h, tem Fluminense e Vasco clássico no Maracanã, tá bom? Hoje à noite. Amanhã nós teremos às 9h no horário do Acre, Coritiba e Mirassol no Couto Pereira. Às 14h, Cruzeiro e Atlético do Paraná no Mineirão. Mesmo horário para Internacional e Santos. 14h também, estou falando no horário do Acre, Remo e Flamengo. Botafogo e Palmeiras, esse jogo às 16h30 no horário do Acre, no Nilton Santos. Às 17h30, Corinthians e Chapecoense. E na segunda-feira teremos Vitória e Grêmio fechando a 26ª rodada. Esse Corinthians e Chapecoense é o jogo para quem gosta de assistir, tá? É assistir na Cazé TV ao vivo para você no YouTube. Provavelmente o jogo da Globo será Remo e Flamengo amanhã às 14h, tá certo? Esse jogo, essa vitória do Bahia leva o Bahia à 4ª posição com 43 pontos, tá? E quem lidera é o Palmeiras, somente um pontinho de diferença para o Flamengo, que tem 51. Amanhã pode mudar a tabela, viu? Vamos ao Campeonato Brasileiro da Série B, tá bom? Série B para você que gosta de acompanhar. Lembrando, esses jogos da Série B, Sportnet transmite e ESPN também, tá bom? Você pode ir no YouTube, no canal do Sportnet, você pode acompanhar alguns jogos, não toda a rodada, mas toda a rodada você acompanha na ESPN. Na quinta-feira começou, deixa eu ver aqui, a rodada, né? Começou na quinta-feira, na última quinta-feira agora, isso foi dia 3, Náutico e Botafogo. Náutico venceu 1-0, Criciúma ontem derrotou Cuiabá 2-0, ontem também Atlético Clube 5, rapaz, Vila Nova 0, Vilinha. E ontem também tivemos CRB 3, América Mineiro 1, em tempo real está agora em andamento Novo Horizontino e Avaí, o Novo Horizontino, tá bom? Segundo tempo, 42 minutos, Novo Horizontino 3, Avaí 1, em tempo real também Goiás. Deixa eu ver aqui, o Goiás vai perdendo em casa para o Fortaleza, 42 do segundo tempo, Fortaleza 1, Goiás 0. Ainda hoje nós teremos Juventude Atlético Goianiense, 16h, daqui a pouco começa, 16h30 Ceará e Sport. Amanhã teremos 21h Londrina e Operário de Ponta Grossa, o clássico interiorano lá no Paraná. E Ponte Preta e São Bernardo às 16h30. Ponte Preta já está rebaixada, virtualmente não, rebaixada. Estamos aqui na 26ª rodada, faltando 12 rodadas para concluir, tá bom? A tabela e a Ponte Preta só vem 10 pontos. Há uma diferença para o primeiro que está fora de 19 pontos da ponte para o primeiro que está fora da zona, tá bom? Campeonato Brasileiro para você na íntegra, aqui no Botequim. Eu disse que ia falar de boteco ou de futebol dentro do boteco, então vamos. Olha, a primeira rodada do Campeonato Brasileiro da Série C, faltando 5 minutinhos para as 4 horas, que já está na segunda fase, são dois grupos de 4. Os dois primeiros de cada grupo se classificam para a Série B. A rodada tem amanhã. Amanhã às 14h temos Floresta e Maringá, Santa Cruz e Botafogo da Paraíba. Esse jogo são todos amanhã. Um jogo em andamento pelo grupo C, tá bom? Da segunda fase do Campeonato Brasileiro da Série C. Inter de Limeira vai empatando com a Ferroviária 1-1 jogando em casa. Amanhã, Paysandu e Brusque. O Brusque, o meu amigo Everton, lá de Santa Catarina. Tá bom para vocês? Tá aí. Os jogos, a Série D, como já foi, já tem uma... Só uma final, né? A final que vai acontecer, deixa eu ver aqui se já está rolando. Amanhã. A primeira final é amanhã entre Asa e Uberlândia da Série D. Quem será o campeão, Asa ou Uberlândia? Primeira final amanhã, 3 da tarde, é na próxima, no próximo domingo, esse jogo lá no Parque de Sabiá, em BH. Tá aí, gente linda de bom coração. Vou deixar o último de hoje, daqui a pouco eu vou dizer tchau, tchau, bye, bye pra você, tá? Marcos Belucci, Nádia Suferinha, como um beijo.

0: aí, gente. Muito obrigado pelo carinho, tá? Pela audiência, o Marcos Ibellucci e o Nadi Superinha fechando com um beijo, uma versão pra você. Vem aí mais um campeão de audiência, faltando 2 minutinhos para as 4, tá? Sábado Mix com Carlinhos Bahia, tá bom? Pra você aqui na programação 104,5 FM. O Márcio volta no próximo sábado a partir das 9, com Estação Sucesso, junto com a Thaís Caroline, e à tarde com o Botequim Difusor, aquela resinha gostosa de boteco. Obrigado mesmo. Agradeço a Deus por essa rica oportunidade, a coordenação da rádio na pessoa do Jefferson Dourado e a minha amiga Francineide na parte financeira e administrativa da rádio. Tá bom a toda essa gente linda, cordial abraço, e minha amiga também, Nayara Lessa, secretária de comunicação de Estado. Um cheiro no coração de todos, bye bye.
1: Bora!
0: Bora! Se liga aí, bye bye, tchau, tchau. Vem a programação que segue.
1: Bora! Tchau, eu vou puxar, eu vou mandar.
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0: Nossa Senhora, Michel.

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0: 17 horas e 8 minutos.
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0: 17h59.
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